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1: Clássicos Sertanejos, João Paulo e Daniel, Desejo de Amar dos anos 90. Pedido que chegou aqui da Ana. A Ana Freitas está ligadinha com a gente, participou pelas redes sociais e quer ouvir essa música animada. Muito bem, Ana.

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0: Carlos. Oi, Gabi. Gabriela Damasceno tá por aqui ligadinha com a gente. Obrigada por essa mensagem tão carinhosa, viu, meu amor? Beijo pra você também. Maria Cleidimar, Antônia de Jesus, Fernanda da Conceição, hoje tá ouvindo os clássicos sertanejos também. A Thaís Fernanda Oliveira. E beijo pra você, Débora dos Santos. Obrigada, viu, gente?
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0: e Paulinho Franguinho na Panela. A gente ouviu também Zé Henrique e Gabriel, O Que Combina Comigo É Você. Que música combina com você? Com seu estado de espírito, de repente com seu amor também? Manda aqui pra gente, pode pedir, tá bom?
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4: Clássicos sertanejos. Beijos pros aniversariantes da vez. Helena Esteves está completando mais um ano de vida hoje. Beijo, meu amor. Beijo também pro André Vaz. Feliz aniversário, Vânia Sena, Suzana Mendes, Fausto Morgado e Maicon Castilho. Toda sorte de bênçãos pra vocês. Amor, paz, saúde, prosperidade todos os dias, viu, gente? Beijão aqui de toda a nossa equipe. Aproveitem essa data. Bruni Marrone, já não sei mais.

0: Teve também Christian Ralph, Nova York. Daqui a pouco vou mandar mais uns beijinhos. Então, se você não segue a gente ainda nas redes sociais, se nunca participou, vai lá, viu?
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amigos, tudo bem com você? Simone Maria de Souza, Rafaela Fernanda dos Santos, Ana Paula Ribeiro, beijo pra você também, Ângela Godoy, a Daniela Ferraz e a Maria Ivanir Pereira. Beijos, viu, gente? Obrigada aqui pela sintonia de sempre. Leandra e

0: Celeste Fabiano do lado esquerdo. Teve ainda Milionário José Rico, O Último Julgamento dos Anos 80. Faz tempo, hein, gente? Quando a gente fala até nos anos 2000, você fala, ah, foi ontem e tal, que não sei o quê. Anos 2000, olha, 26 anos depois. Mas eu sinto muita saudade dos anos 90, que eu nasci no finalzinho dos 80, né? Então, os anos 90, pra mim, foi assim, uma delícia. Muita saudade.
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3: Eita, bora pra mais uma história, né? Aí o Zé tá lá dirigindo o carro embriagado e o seu guarda percebe que o carro está fazendo zigue-zague, né? Aí decidiu pará-lo, né? Olha aqui, meu rapaz. O que você pensa que está fazendo? Andou bebendo, foi? Olha, seu guarda, não vou mentir pro senhor, não. Acabei de sair do médico e ele disse que eu tinha que beber muito líquido, mas não falou qual. E o que, que o senhor bebeu? Ah, tomei uma caninha, né? Ele não falou que era pra tomar água?
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0: Último pedido de hoje que chegou pelo nosso WhatsApp. Oi!
1: Olá, tudo bem com vocês? Eu me chamo Stephanie, queria ouvir a música do Guilherme Santiago, Perdi Você. Obrigada, beijo!
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0: de você. Beijo grande. Sim, já está terminando o programa de hoje. Que pena, né, gente? Tudo que é bom dura pouco, mas eu prometo pra você que logo, logo eu volto. Se cuida.
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2: Olá, tudo bem? E aí, como é que você tá? Tudo jóia? Estamos começando aqui mais uma edição do Pega Leve. Eu sou o Wilson, prazer. A partir de agora eu tô junto com você, tocando sua música linda, sempre com você interagindo e participando. Mande tua mensagem também no facebook.com/programa Pega Leve. Fique à vontade. Hoje o programa tá especial. Tem A Procura de Alguém, tem Minha História de Amor, tem Alanis Morissette pra começar. Offer.

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1: A procura de alguém. Tá solteiro e solteira procurando uma pessoa especial? Hoje eu falo da Sabrina Linhares. Sabrina tá com 41 anos, tem um filho. Procura homens aqui que estejam na faixa dos 35 até uns 50 anos. Se interessou, quer conhecê-la? facebook.com/programa Pega Leve. Simone Mendes. Oh!

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3: Três músicas de amor do ouvinte, sequência da Fernanda Simas, que a gente ouve agora.

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3: Mensagem do Matheus Rocha para Natália Cunha. Nath, como é bom passar o tempo ao seu lado. Eu conto os dias, as horas, os minutos para sempre estar aqui, juntinho de você, no teu abraço. Te amo demais, meu amor.
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3: Ahá.

0: Roxette, Perfect Day, a mais romântica da hora. Já já tem mais.
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0: Muito obrigado, Brasília!
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Você não pode negar o quanto eu tentei. 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
1: Linda tradução, né? Se você quiser, a gente também traduz para você sua música favorita. facebook.com/programa Pega Leve.

0: Alicia Keys, No One.
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1: Minha história de amor. A história do Breno e da Rayane. Oi, Wilson, aqui é o Breno e conheci a Rai no meu trabalho. Bom, eu sou motorista de ônibus e ela frequentemente começou a pegar um ônibus no meu horário. A Rai sempre foi muito simpática e sempre rolava algum assunto, por mais que era uma coisa bem rápida. Ela sempre fazia questão de falar sobre qualquer coisa e eu passava o dia pensando nela. Teve até uma vez que agradei ela com um docinho. Com o passar do tempo, eu nem deixava mais ela pagar a passagem. E ela nem fazia questão de passar a catraca. Ficava ali, passeando e papeando. Senti que era hora de agir. E falei, com todo o respeito, que poderíamos sair a qualquer dia. Para minha surpresa, ela aceitou. E passei o resto do dia, da semana, do mês, com um sorriso de orelha a orelha. Nossos encontros deram muito certo e hoje, graças a Deus, posso chamá-la de minha esposa. Te amo, minha vida. Chris Brown.
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1: Meia-noite e 2 minutos. 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

meia-noite e 15 minutos. 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

Meia-noite e 51 minutos. 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
1: 1 hora e 2 minutos.
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1:14. 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

Mandar meus beijos, Luiz Correia, Rafa Santana, Alice Cerrado e também o Caio Augusto, que disse que tá passando pelo maior perrengue. O carro parou de funcionar, ele tá lá esperando o guincho, mas tá ouvindo a gente. Em boa companhia, né? Cuidado aí, tomara que esse guincho chegue logo, viu, querido? Boa sorte, um beijão pra você. Victor e Léo Borboletas.

0: aqui, passando por aqui para deixar mensagem, recado, pedido musical. Oi!
1: Oi, aqui é o Beto. Vamos recordar a música Chora Peito, Christian Ralph. Valeu.
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0: Clássico Sertanejos, João Neto e Frederico, tá combinado. Teve ainda Christian Ralph e Chora Peito, que foi pedido pelo WhatsApp por mensagem de voz. Você também pode mandar aqui a sua música preferida pra gente de um jeitinho todo especial.
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1: 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Você me deixou mais um dia, passou e o mundo não parou, tô aqui.
0: Continue ligado, porque vai tocar daqui 3 minutos.

0: parabéns pra você. Um monte de gente fazendo aniversário hoje. Desejar coisas boas pra Regiane Lacerda. Feliz aniversário pra você também, Igor Franco, Renato Melo, Hugo Tavares, Maria Rita Conselheiro e Gislaine da Silva. Parabéns, um beijão da nossa equipe. Tudo de bom pra vocês. Sonhos realizados, sucesso, prosperidade e saúde todos os dias. Aproveitem. João Bosco e Vinícius, chuva.
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1: Clássicos Sertanejos, César e Paulinho, franguinho na panela, coisa boa. Coisa boa também é receber você por aqui, Bernardo de Oliveira. Participou pelo nosso Facebook, dedicou essa música pra noiva dele, a Priscila.

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1: Clássicos Sertanejos, Wilson tá por aqui. Tá no ar, Contos Sertanejos.
2: Eita, nós, bora pra mais uma história, né? Aí a esposa tá conversando com o marido e chega com uma fofoca pra ele. E o ex-namorado da minha amiga Arlete, hein? Tá completamente viciado em jogos, tá sem dinheiro, vixe. Ele já vendeu televisão, já vendeu os móveis da casa, já vendeu tudo e ela não sabe mais o que faz com ele. Aí o marido respondeu, né? Olha, por que ela não entrega o currículo dele nas Casas Bahia?
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0: nosso programa de hoje. Eu sou a Juliana. Beijo grande e até mais.
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11: 4 horas e 17 minutos.

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15: 4 horas e 26 minutos.
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16: Bora! Bora ouvir música?

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13: 4 horas e 37 minutos.

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1: 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Olá, queridos ouvintes, aqui quem fala é o padre Reginaldo Manzotti. Nesta segunda-feira, espero que você esteja gostando e realmente é um momento de graças e bênçãos do céu. Eu quero fazer um apelo. Torne-se um associado. Ligue. E este é o número para tornar-se um associado e fazer parte da família evangelizar. É preciso. Anote. 0 Operadora 41 3221 6060. Eu repito. 0 Operadora 41 3221 6060. Eu estarei nessa segunda-feira acolhendo todos os pedidos de oração e os novos associados. Evangelizar é preciso. Bom dia, povo de Deus. Bom dia, família amada. É segunda-feira. E aí? Como é que tá a sua semana? Espero que você acorde realmente acreditando que será diferente. Por que vai ser diferente, padre? Se tá tudo errado, tá não. Existe um Deus mais poderoso. Tenha fé. Tenha fé em Deus, tenha fé em Jesus Cristo. É o que vamos pedir durante toda essa semana. Vamos juntos? Em nome do Pai, do Filho e do Espírito Santo. Amém. Senhor Deus da vida, que criastes o homem à vossa imagem e semelhança, pensastes com amor os caminhos a serem percorridos para nossa felicidade e salvação. Senhor, por muitas razões a humanidade se perdeu dos preceitos, por isso mandastes os profetas e, por fim, nosso Senhor Jesus Cristo, para nos trazer a plena revelação do verdadeiro amor a Deus, ao próximo e a nós mesmos. Obrigado, Senhor, por deixar esta revelação na palavra. Palavra que nos orienta, palavra que nos corrige, palavra que nos ilumina, palavra que nos traz dignidade de filhos de Deus. Manda teu Espírito, Senhor, no início deste dia, para que compreendamos esta palavra e, compreendendo-a, possamos vivê-la. Manda teu Espírito, Senhor, com o dom do entendimento, com o dom da sabedoria, e que possamos ver os teus sinais em tudo e em todos. Senhor, recorremos a Santa Teresinha do Menino Jesus, ela, tão íntima de nosso Senhor Jesus Cristo, possa nos valer nesta manhã. Santa Teresinha do Menino Jesus, fazei-nos simples e dóceis, humildes e confiantes. Santa Teresinha, que prometestes passar o vosso céu fazendo bem sobre a terra sem descanso, eu me recomendo a vós, Santa Teresinha, ajudai-me a viver tão profundamente unido a Jesus, tão profundamente vivenciando os mandamentos e os santos evangelhos, que eu possa um dia estar convosco no reino de Deus. Santa Teresinha, não se canse de interceder por mim, até de ver-me um dia no céu com os anjos e santos. Pai nosso, que estais no céu, santificado seja o vosso nome, venha a nós o vosso reino, seja feita a vossa vontade, assim na terra como no céu. O pão nosso de cada dia nos dai hoje, perdoai-nos nas nossas ofensas, assim como nós perdoamos a quem nos tem ofendido. E não nos deixeis cair em tentação, mas livrai-nos do mal. Amém. Ó Deus.

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1: Bom dia!
2: Oba! Bom dia! 5:09, tá no ar o Café e Viola dessa segunda-feira, 28 de setembro. Vamos que vamos, meu povo, tá no ar! Alegria, música boa, informação. Vambora, 5:09, bom dia!

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11: 5h21, meu povo, bom dia. Vamos que vamos com o nosso cafezão e viola. Uma ótima manhã pra você aí, tudo de bom. É manhã de segunda-feira, mais uma semana que tá começando. E eu agradeço demais a sua audiência no nosso Cafezão e Viola. Vambora. Vambora, meu povo. Tem gente pra falar com nós aí na linha? Vamos lá pro 993-9634-6964. 996-34-6964. 5 horas e 22 minutos. Já tá na reta final aí da propaganda eleitoral gratuita, né? O horário eleitoral gratuito vai até o dia 1º de outubro, quinta-feira, último dia.

Quanta novidade a gente teve nesse final de semana, né? Tivemos aí a notícia do fim das bets. Tivemos aí também novas revelações aí sobre a morte do cantor Rick, né? As matérias, as reportagens especiais nos principais canais de TV de todo o Brasil. Vamos tocar uma moda enquanto abre o zap? E aí já eu volto pra mandar aquele alôzão pra você, hein? Segura aí, 5h23 agora. Bom dia!

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5: Bora, meus amigos. Estamos de volta com o nosso cafezão e viola. Lascando o pau, descendo a lenha. Vamos que vamos. Eita, coisa boa. É bom demais ter você na audiência aqui com nós, viu? Aqui o sistema é bruto e é rústico e é sistemático, né, meu amigo Sebastião? Bom dia.
11: Bom dia, Alain. Bom dia a todos os ouvintes da Sorriso. Olá, manda pra nós do Dalvan, tributo a um amigo. Beleza, Alain? Bom programa. Segunda-feira abençoada aí pra todos. Sebastião e galera da Serra.
5: Valeu, Sebastião. Bom dia, amigo velho. É duro eu achar essa moda aqui agora que não tô achando de jeito nenhum, rapaz. Vamos lá, meu amigo Rubens Vigilante.
12: Ô, Alain, bom dia, bom dia. Como é que você tá? Beleza? Rubens Vigilante. Alain, Gostaria de ter tocado pra aquela moda Menino da Canoa.
13: Oh, yeah.
12: Essa moda eu vou mandar pra todos os guarda noturnos. Mandaram pro meu amigo Juliano, pra esposa dele. Mandaram pra minha esposa Edna. Mandaram pro meu amigo Silvano, pra esposa dele. Mandar ali pro velho Gil. É isso aí. Tenha um bom dia e uma ótima semana pra todos nós.
14: Valeu, meu amigo Rubens Vigilante. Bom dia, aô, amigo velho.
5: Bora! E aí, como é que foi o final de semana, hein? O que, que você aprontou? Vai fazer...
15: Eu vou fazer o quê?
5: Fez nada, Sarai. Que isso? Final de semana aproveitou, passou com a família, com a esposa, com os meninos. Hã?
15: Não me tira de tempo, vixe.
5: Ave Maria. Alô, meu amigo Deoneldo, da Fazenda Sítio da Paz. Bom dia, Deoneldo. Bom dia pra toda a família aí no sítio. Obrigado pela audiência e tudo de bom, viu, Deoneldo? Tamo junto, meu amigo. Tamo junto. Bora, bora que tem mais. Alô, minha amiga Catiane. Tudo bem, Catiane? Bom dia, que Deus abençoe nosso dia. Amém, minha amiga. Que Deus abençoe e continue nos abençoando nesse dia tão especial, né, Catiane? Fala, meu amigo Anselmo. Bom dia.
16: Bom dia, bom dia. Seu Grilho, Jardim, Califórnia. Toca pra nós aí com o Chitãozinho, o Chororó, o Anhambu, o Chitão e o Chororó.
5: Bora, seu Orides Barbieri também tá com nós. Alô, seu Orides, bom dia, bom dia. Vamos lascando o pau, vamos descendo a lenha.
17: Aô, potência!
5: Vambora, vambora, sou. Vambora, chega de moagem.
18: Bom dia, Alan. Tudo bem com vocês? Oferece uma música boa aí para o Denilson. Tá? Que Deus abençoe a nossa semana. Um abraço, meu amigo.
5: Bora, minha amiga. Obrigado pela audiência. Tudo de bom, lindona. Valeu, Patrícia. Vamos tocar moda boa. Tributa a um amigo do Dalvan. 5h38. Bom dia.

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10: Vamos lá, 10, aliás, 11 minutos para 6 da manhã. Bom dia, vamos que vamos com o nosso cafezão e viola. Agora tem o pedido do nosso amigo gringo, Tonico e Tinoco.

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2: Agora 5h59, falta um minuto aí para propaganda eleitoral gratuita no rádio. É 24 graus agora a temperatura em Sorriso. Agradecendo sua audiência, sua companhia. Hoje é dia 28 de setembro, reta final do mês. Esse mês que vai até o dia 30, essa próxima quarta-feira. Daqui a pouco, daqui a 25 minutos, a programação da Sorriso FM estará de volta a sua programação normal. 6 horas em ponto agora.
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5: Muito bem, 6:30, uma ótima manhã, ótima segunda-feira, mais uma semana que começa com a graça de Deus. Obrigado, Senhor, por mais uma semana, por mais um amanhecer, mais um dia. Reta final já do mês, 28 de setembro, agora tem Rita.

0: Hudson, 6h37.
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0: 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Música.

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2: 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Muito bem, 6 horas e 42 minutos é o nosso Café e Viola. Daqui a pouco tem o Lado Bom da Vida, aquela mensagem especial para começar bem o seu dia. Eu desejo para você uma excelente semana. Que Deus nos abençoe mais um dia, mais uma semana nova. E na reta final já do mês de setembro. Jean Giovanni.

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1: No amor, há momentos que temos que dizer um para o outro: decida.

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1: Olá, amigos e amigas, muito bom dia. Hoje, segunda-feira. Olha que maravilha, né? O tempo não para, o tempo anda. E aquilo que nós colocarmos no tempo é que permanecerá conosco para sempre. Começamos com o livro da Pós a Tempestade, de Divaldo Franco, pelo Espírito Joana de Ângeles, que hoje diz... A família é a abençoada escola de educação moral e espiritual, oficina santificante onde se lapidam caracteres, laboratório superior onde se caldeiam sentimentos, estruturam aspirações, refinam ideias, transformam mazelas antigas em possibilidades preciosas para a elaboração de mistérios edificantes. Olha que convite, né? A família é o laboratório onde a gente vem se conhecendo aos poucos e aprendendo o verdadeiro sentido da vida. E hoje nós estamos com o tema do momento espírita, que é o tempo. Vamos ouvir.
2: Um autor desconhecido escreveu certa vez que a alegria, a tristeza, a vaidade, a sabedoria, o amor e outros sentimentos habitavam uma pequena ilha. Certo dia foram avisados que essa ilha seria inundada. Preocupado, o amor cuidou para que todos os outros se salvassem, falando: "Fujam todos, a ilha vai ser inundada." Todos se apressaram a pegar seu barquinho para se abrigar em um morro bem alto no continente. Só o amor não teve pressa. Quando percebeu que ia se afogar, correu a pedir ajuda. Para a riqueza apavorada, ele pediu: "Riqueza, leve-me com você." Ao que ela respondeu: "Não posso. Meu barco está cheio de ouro e prata e não tem lugar para você." Passou então a vaidade e ele disse: "Dona Vaidade, leve-me com você." "Sinto muito, mas você vai sujar meu barco." Em seguida veio a tristeza e o amor suplicou: "Senhora Tristeza, posso ir com você?" "Amor, estou tão triste que prefiro ir sozinha." Passou a alegria, mas se encontrava tão alegre que nem ouviu o amor chamar por ela. Então passou um barquinho onde remava um senhor idoso e ele disse: "Sobe, amor, que eu te levo." O amor ficou tão feliz que até se esqueceu de perguntar o nome do velhinho. Chegando ao morro alto, onde já estavam os outros sentimentos, ele perguntou à sabedoria: "Dona Sabedoria, quem era o senhor que me amparou?" Ela respondeu: "O tempo." "O tempo? Mas por que ele me trouxe aqui?" "Porque só o tempo é capaz de ajudar e entender um grande amor." Dentre todos os dons que a divindade concede ao homem, o tempo tem lugar especial. É ele que acalma as paixões indevidas, ensinando que tudo tem sua hora e local certos. É ele que cicatriza as feridas das profundas dores, colocando o algodão anestesiante nas chagas abertas. É o tempo que nos permite amadurecer através do exercício sadio da reflexão, adquirindo ponderação e bom senso. É o tempo que desenha marcas nas faces, espalha neve nos cabelos, leciona calma e paciência quando o passo já se faz mais lento. É o tempo que confirma as grandes verdades e destrói as falsidades, os valores ilusórios. O tempo é, enfim, um grande mestre, que ensina sem pressa. Aguardam tanto mais, e espera que cada um, à sua vez, se disponha a crescer, servir e ser feliz. E é o tempo, em verdade, que nos demonstra, no correr dos anos, que o verdadeiro amor supera a idade, a doença, a dificuldade e permanece conosco para sempre. Neste mundo, tudo tem a sua hora. Cada coisa tem o seu tempo. Há o tempo de nascer e o tempo de morrer. Tempo de plantar e de colher. Tempo de derrubar e de construir. Há o tempo de se tornar triste e de se alegrar. Tempo de chorar e de sorrir. Tempo de espalhar pedras e de juntá-las. Tempo de abraçar e de se afastar. Há tempo de calar e de falar. Há o tempo de guerra e o tempo de paz. Mas sempre é tempo de amar.
1: E é uma grande verdade. Há tempo para tudo. Tempo para chorar, para sorrir, para amar. O tempo é de Deus. Nós é que colocamos no tempo aquilo que nós quisermos. Por isso, o tempo é agora. É o presente. Ame e seja feliz hoje. Gratidão pela sua companhia. Voltamos amanhã.

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0: 7h15, vamos lá, que tem previsões do João Bidu com oferecimento da Maricota. 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Alô, meu amigo, minha amiga de Áries, Ariano, Ariana, hoje você pode perceber que uma função perdeu sentido e precisa ser feita de outro jeito. No amor, alguém que não disputa espaço com você pode ficar muito mais atraente. Frase para você, Ariano, é: parceria não precisa de vencedor, sua cor é branco. Uma demanda pode cair justamente numa área que você conhece bem. No amor, um carinho fora de hora pode reacender uma vontade que estava quieta. Frase para você, Touro. Desejo também acorda sem despertador. Sua cor é rosa. Gêmeos. Uma ideia antiga pode finalmente encontrar a condição certa para funcionar. No amor, você pode perceber que alguém interessante não combina tanto assim com sua vida real. Meu geminiano, frase para você é: química não resolve compatibilidade. Sua cor é amarelo. Câncer. Uma pessoa pode indicar o seu nome para algo que você nem sabia que estava acontecendo. No amor, uma amizade pode ficar mais próxima sem necessariamente virar romance. Frase Câncer é: carinho não precisa trocar de nome, sua cor é azul.
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5: Os carros híbridos estão cada vez mais presentes no mercado de usados, mas muita gente ainda tem receio por causa da manutenção. A principal dúvida é sobre a bateria, que costuma ser o componente mais caro desse tipo de veículo. A boa notícia é que, na maioria dos casos, essas baterias foram projetadas para durar muitos anos e raramente apresentam problemas antes dos 200 mil quilômetros, desde que o carro tenha recebido a manutenção correta. Antes da compra, vale a pena verificar o histórico de revisões e fazer uma avaliação especializada. Um híbrido bem cuidado pode oferecer economia de combustível e custos de manutenção semelhantes aos de muitos carros convencionais.
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0: Vamos lá, 7 horas e 22 minutos. 28 graus agora a temperatura. Tem máxima prevista para hoje de 40 graus em Sorriso. Se prepara para um dos dias mais quentes do ano. A gente está passando aí por mais uma onda de calor e a chuva está próxima. E nos próximos dias tem previsão de chuva também. Chitãozinho, Chororó, Brincar de Ser Feliz, para abrir esse bloco do nosso Bom Dia.
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0: 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Voltando no tempo com Rosana Toro. 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Leão. Ô Leão, a coragem aumenta. Use sua força para iniciar e não atropelar. No amor, a sua presença pode chamar atenção, mas você pode estar menos disposto a aceitar admiração vazia. Frase é: aplauso não faz companhia. Sua cor é verde. Virginiano, uma etapa que normalmente passa por você pode ser assumida por outra pessoa. No amor, uma relação pode ficar mais gostosa quando você para de antecipar o próximo problema. Nem toda calmaria esconde tempestade. Sua cor é preto. Libra. Uma solução pouco convencional pode resolver aquilo que estava emperrado. No amor, você pode se sentir mais seguro para dizer claramente do que gosta e do que não gosta. Frase para você, Libra. Agradar não é requisito para ser amado. Sua cor é marrom. Escorpião. Uma pessoa pode querer decidir por você hoje. Preserve sua autonomia sem comprar briga. No amor, você pode despertar desejo em alguém que vinha se segurando. Escorpião, atração escondida também deixa pista. Sua cor pra hoje é laranja.
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10: Os preços dos ovos recuaram nos últimos dias nas regiões acompanhadas pelo CPEA da Universidade de São Paulo, diante de uma menor demanda interna, típica da segunda quinzena de setembro. O reduzido fluxo de vendas pressionou as cotações e levou produtores a ceder nas negociações. Segundo colaboradores do Centro de Pesquisas, o enfraquecimento do mercado levou compradores a intensificarem pressão por descontos.
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17: 7h38, tem Zezé de Camargo chegando. Dou a vida por um beijo. Já quero registrar aqui a audiência do meu amigo Doraci, que tá em Fortaleza. Tá curtindo as férias e ouvindo a Sorriso por lá. Ô, Doraci, que coisa boa, rapaz. Boas férias pra você aí, obrigado pela companhia. Minha amiga Gina tá pedindo a Agnaldo Timóteo. Valeu, Gina, tá no trânsito. O Diego Isidoro. Ô, Diegão, obrigado pela carona. 7h39, bom dia.

0: Céu Zezé de Camargo e Luciano, a vida por um beijo. 7h43, ótimo dia, reta final já do mês de setembro, hoje é dia 28. Esse mês vai até o dia 30 de setembro.
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0: 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Ô, Diegão!
2: Bom dia, meu amigo velho, como é que você tá? Tudo certo?
0: Fala tipo comigo, amigo velho.
2: Bom início de semana aí pra nós, Deus abençoe, ilumine, proteja todos nós aí.
0: Amém, Diegão.
2: Todo o pessoal da rádio, Sorriso.
0: Boa.
2: Dê tudo certo, planejado de cada um aí.
0: Amém, meu irmão. Obrigado.
2: Ai, ai, então por cá, cidade de Sorriso, capital da felicidade. Daqui a pouco ali, o carregamento. Com
0: tá
2: Deus
0: certo.
2: E com os anjos, meu amigo Alan.
0: Vai,
2: tudo bom?
0: Vai pegar o caminhão, vai pegar
2: é
0: a estrada.
2: Só por cá, escutando a 99.1.
0: Valeu,
2: a melhor rádio de Sorriso.
0: Ó, o barulho. Ó, a buzinha do caminhão do homem aí, ó. Tamo junto.
3: Potência.
0: Bora, alô, bom dia.
3: Bom dia, amigos da Rádio Sorriso. Ah, o Alvorada, que tá desde ontem à noite, só em meia fase de luz e tá arriscando queimar as coisas, tudo. Tá
0: meu
3: tudo desligado. Tá
0: é
3: desde ontem à noite. Deu um trem aí, ó. Tá tudo meia fase que o Jardim Alvorada.
0: Problema sério com queda de luz aqui na cidade, né, meus amigos?
3: Fazer um favor de dizer pra Energisa pra eu o que, que é que tá acontecendo.
0: O Alvorada. Atenção, Energisa no Alvorada. Tá meia fase desde ontem. O Cabral mandou a reclamação. Amigo velho, manda um alô pra Alice Dolinski, do Rota do Sol. Um abraço pra Maria também. Quem tá mandando é a Alice. Ô, Alice, tá mandado um alô, lindona. Valeu, beijo. Obrigado pela audiência aí. Tamo junto, tá bom? A Gina tá pedindo Agnaldo Timóteo. Essa música que você pediu, ô, Gina. Vou ficar te devendo. Não encontrei, tá? Gelson Gaito. Oi, Gelson.
4: Raul, Alan. Bom dia, bom dia. Ua. 22 na cabeça essa semana.
0: Fala com nós.
4: Manda uma moda boa pra nós aí do Henrique e Juliano aí, beleza? Estamos na obra aqui daquele jeito.
0: Pessoal na obra trabalhando e com o rádio ligado aqui na Sorriso, coisa boa demais.
5: Bom dia, bom dia, bom dia, cheiro, velho, pra com as peleias, tempo de pé na patrola, tempo de pé na rodagem, tempo aí, toca uma moda boa aí.
0: Já comigo.
5: Teodoro Sampaio, mulherada, só ouro.
0: Já comigo.
5: Tempo aí, manda aí pra cacada na estrada.
0: Um abraço. Um abraço.
5: Bota pra Derete aí.
0: Toca pra Derete. Toca pra Derete. Toca pra Derete. Derete, vamos Derete. Teodoro Sampaio, 7h45. É segunda-feira com cara de sexta. Só aqui que você tem isso na Sorriso, filho.

38, Yasmin tá ligada com a gente também. Você que gosta do modão apaixonado, tá chegando João Paulo e Daniel. Daqui a pouco tem a frase do dia com a Maria Antônia. E também a Adriana, mãe da Yasmin, na sintonia da 99.1.

0: Paulo e Daniel, Mil Loucuras.
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0: Ô, moda boa demais da conta, hein? Hoje é comemora-se o dia de São Cosme e Damião, dia de doação de órgãos, dia dos vicentinos, dia mundial do turismo, dia do turismólogo e dos profissionais do turismo, dia do encanador e dia mundial dos rios. 28 de setembro, esse mês, vai até quarta-feira, dia 30. E aí, a partir de quinta-feira agora, entraremos em outubro, o penúltimo mês do ano. Você piscou e a gente já tá no fim do ano. Daqui a pouco, a prefeitura já tá colocando aí os enfeites de Natal na cidade. Né, Maria Antônia? O que é? Talvez não vai ter por quê?
2: Talvez não tenha nem esses enfeites, porque não tô aguando nem as plantas.
0: Olha... Tu fica, uma hora tu puxa saco do prefeito.
2: A gente dança, a gente brinca, a gente compartilha as coisas, conversa com o prefeito, brinca com o prefeito. Mas se é pra falar a verdade, a gente tem que falar a verdade. Se faz parte do parlamentar dele, então alguma coisa tem que acontecer em prol da gente, né? As plantas tá ficando sem nenhuma água, rapaz.
0: Bronca da Maria Antônia com o prefeito. Maria Antônia é amiga do prefeito, dança com ele, brinca, mas não, quando tem que falar mal, quando tem que falar a verdade, fala, né, Maria Antônia? Tem esse negócio não. Ora, cadê? Não tá moendo a grama, moendo as plantas? Não é acontecendo. 7h53, com oferecimento da Maricota, mais um bloco do João Bidu.
1: Sagitário.
0: Alô, Sagitário, um trabalho mais criativo pode render muito melhor do que uma tarefa repetitiva. No amor, quem tá junto pode sentir vontade de recuperar um hábito gostoso do início da relação. Frase Sagitário, intimidade também precisa de reprise. Sua cor é cinza.
1: Capricórnio.
0: Ô Caprica, hoje alguém pode facilitar um processo que você imaginava muito mais complicado. No amor, você pode gostar de alguém que não tem medo de demonstrar interesse primeiro. Frase é, iniciativa também é charme. Sua cor é vermelho. Uma regra antiga pode ser questionada hoje. No amor, uma diferença entre vocês pode virar assunto interessante em vez de motivo de afastamento. Frase é, diferença não é defeito de fabricação. Prata é sua cor de hoje.
1: Peixes.
0: Uma habilidade prática na sua pode ser mais necessária hoje do que qualquer grande ideia. No amor, peixes, alguém pode fazer você se sentir desejado sem deixar você inseguro. Frase é, frio na barriga não precisa vir com aperto no peito. Sua cor é roxo.
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5: Alô, você que está ligado aqui no Bom Dia Sorriso. O Corpo de Bombeiros Militar de Mato Grosso combateu na noite do último sábado um incêndio de grandes proporções numa área de vegetação aqui na cidade. A equipe do 5º Batalhão de Bombeiros foi acionada por volta das 19 horas e encontrou grande quantidade de madeira amontoada e distribuída por cerca de 800 metros, o que favorecia a propagação das chamas. Bombeiros iniciaram o combate com duas linhas de incêndio e posteriormente contaram com apoio de caminhão-pipa e pá carregadeira da empresa responsável pelo local. Prefeitura de Sorriso também disponibilizou dois caminhões-pipa para reforçar o abastecimento de água durante o combate e o rescaldo. Após cerca de 4 horas e meia de trabalho, o incêndio conseguiu ser controlado e extinto. Cerca de 75 mil litros de água foram usados na operação, concluída apenas por volta de 23h30 após a eliminação de focos remanescentes. Não houve registro de vítimas. Mais informações daqui a pouco aqui no Giro de Notícias.
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2: Agora sim, é porque eu tava acostumado, antes não tinha, né, Maria? Era só a vinhetinha. Agora tem um oferecimento do Gauchão. Alô, Gauchão, Churrascaria Gauchão. Simone, Neri, toda a família do Gauchão, um abraço aí. Pode pedir marmita lá, Maria Antônia?
7: Pode, deve.
2: É, e aquele empresário que tem uns funcionários, que ele vai pagar o almoço pros funcionários, faz um aquele preço especial também, não faz não?
7: Na hora, e eles vão entregar na porta.
2: É, rapaz. Ô Maria, bom dia pra você, tudo bem?
7: Bom dia, Alan, bom dia, meu povo. Tudo
2: eu vi
7: bem,
2: que você tava escovando o dente ontem.
7: Não, eu de costume eu escovo lá na minha pia, mas aí...
2: O que aconteceu?
7: Eu lembrei, sabe, quando a gente... Era assim mesmo lá no meu interior que a gente morava lá.
2: Quando você morava na roça...
7: No Maranhão, no interior
2: do Maranhão. Qual que era a cidade, você lembra?
7: Imperatriz, Senado La Roque e a João
2: Não,
7: Lisboa.
2: Imperatriz é cidade grande.
7: Sim, mas tem as cidades vizinhas.
2: Que são Senador La Roque
7: e João Lisboa.
2: E João Lisboa. Maria Antônia. Maria Antônia. Ó, a Maria escovando o dente aqui, gente. Ó o vídeo, ó. Só quem viveu...
7: E tu viu aquele shampoo bem antigo, shampoo e condicionador?
2: Vi.
7: Cara, não sei como que eu encontrei. Na hora que eu vi, vou fazer um vídeo.
2: É shampoo Downy, né?
7: Darling.
2: Uhum. Shampoo e condicionador
7: isso.
2: Darling.
7: Na hora que eu encontrei no supermercado, eu disse, vou fazer um vídeo, que isso aqui é uma geração antiga.
2: É. E a Maria Antônia fez o vídeo, gente, escovando o dente com um copo de água na mão. Quem já escovou o dente assim? Eu já. Quando eu ia acampar...
7: Alan, e foi rápido, né? Hein? Foi rápido, deu 3 mil.
2: Pois é, quando eu ia acampar, quando... E quando acabava a água da torneira, a gente pegava um pouco de água que tinha ali no balde e escovava o dente daquela moda antiga. Aí a Maria fez um vídeo pra relembrar esse tempo aí. Tá lá no Instagram dela, Maria Antônia Vieira. Aproveita e dá uma moral pra nós aí, né, Maria Antônia?
7: É isso aí,
2: segue a gente.
7: Gente.
2: Maria Antônia Vieira, o meu é @AlanLeandroVoz. E segue o da Sorriso também. Sorriso FM Entretenimento. Maria, hoje a gente começou meio tarde, não pode se estender muito, não.
7: Vai.
2: Qual é o tema da frase hoje?
7: Nós somos, ou seja, nós, seres humanos, somos como sementes.
2: Nós comemos semente?
7: Tu que come, eu não.
2: Como é que é a frase?
7: Nós, seres humanos, somos como uma semente. Você não é uma semente? Você acha que você não é uma semente? Que pode plantar uma outra semente?
2: Posso.
7: Então é desse
2: Inclusive,
7: jeito.
2: As nossas atitudes são sementes, né, Maria? O que a gente faz hoje para colher
7: seja,
2: amanhã...
7: Ou seja, somos aquilo que plantamos.
2: Somos aquilo que plantamos. O que você tá plantando? O que você planta hoje, Maria?
7: Pá, plantar, tem que plantar o bem, porque santo não vai colher nada de bem, não.
2: Plantar o bem, fazer bem ao próximo, plantar coisas boas, né? Atitudes. Você é uma referência para outras pessoas que gostam de você. Então você tem que ter atitudes boas, plantar coisas boas hoje para no futuro colher coisas boas. E verdade. É isso o tema da frase da Maria Antônia hoje. Mas antes, vamos bater papo com o povo aqui, Maria?
7: Bora, rapaz!
2: Valdineia tá ligada com a gente. Alô, Valdineia, Neia do Pinheiro Zoom. Um abraço, Neia. Alô, meu amigo Ivan.
0: Bom dia, amigo, velho.
7: Olha.
0: Tô com a Maria e não largo. Na época do Gerson era tudo verdinho, bonito.
2: Aí, ó.
0: Isso aí. Vamos cobrar do nosso poder público. Estão aí pra trabalhar pra nós.
2: O negócio é festa, Maria, fazer festa.
7: Para com isso, é. Tu para com isso.
2: Grama, planta.
7: O que eu acabei de dizer? Eu acabei de dizer pra você, Alan, se a gente tem que brincar, a gente brinca. Se a gente tem que compartilhar algo, a gente compartilha. Mas assim, se tem que mostrar uma verdade, tem que ser dita,
2: ei,
7: não é?
2: Deixa eu falar um negócio pra você.
7: Eu brinco,
2: ninguém
7: eu gosto
2: saber
7: dele,
2: de planta,
7: mas eu puxo as orelhas dele.
2: Ninguém quer saber de planta, Maria.
7: Eu quero, eu gosto de planta.
2: Grama, vê pra que é grama.
7: Alan, o tanto de
2: deixa
7: rio que tem
2: lá.
7: Aí.
2: Ei, grama não vai fazer nada
7: pra nós. O tanto
2: de
7: rio que tem por aí, cara. Bora pegar esses carro-pipa aí, encher e vamos aguar essas plantas no centro da cidade.
2: Deixa essas plantas pra lá.
7: Para, menino.
2: Deixa a cidade assim, tá bom.
7: Eu quero ver onde tu vai comprar uma flor bonita pra entregar
2: festa,
7: pra alguém.
2: Eu quero festa, Maria. Eu quero que faz a festa pra nós. Faz uma festa aí pro povo. O povo quer festa, não quer saber de planta,
7: não. E eu vou do mesmo
2: não.
7: jeito, eu gosto da planta, eu gosto da festa, não tô nem aí.
2: Alô, Yasmin! Tudo bem, Yasmin? Manda um alô pra minha mãe hoje, é aniversário dela. A gente escuta vocês todos os dias. Quem fala é a Yasmin Gabriele do Rota do Sol. Minha mãe é a Adriana. Aniversário da mamãe, da Yasmin. A Adriana, que tá de aniversário hoje. Valeu! Parabéns, que Deus abençoe muito, muitos anos de vida aí pra você, tá bom, Adriana? A Gina, Alan, você tem a música do Franquito Lopes, a Maria sabe tudo de música.
7: Eu?
2: Conhece o Franquito Lopes, Maria Antônia?
7: Acho que ele era garimpeiro.
2: Ela já pediu aqui, ó. Põe ela pediu a Agnaldo Timóteo.
7: Jesus.
2: E aí agora tá pedindo Franquito Lopes. O que não é faz aqui, né? Vamos fazer um momento brega aqui do programa.
7: Tem que ser rápido,
2: programa.
7: Né, Alan?
2: Franquito Lopes, vamos ver se
7: um trechinho, vambora, ver se nós achamos esse cara.
2: Franquito Lopes,
7: eita,
2: Caminhando Sozinho, é o nome da música que você vai ouvir na programação da sua Rádio
7: Não
2: do
7: é nem
2: Coração.
7: Ainda.
2: Alô, você, ouvinte da Sorriso, que gosta de uma música boa. Você vai ouvir agora o Franquito Lopes, Caminhando Sozinho. Vamos lá.

0: hein, Maria Antônia? Eu tinha que fazer um programa aqui só com música brega, ó. Vai! Alô, Doraci, amigo velho, tamo aqui em Fortaleza. Doraci tá em Fortaleza ouvindo. Olha, a gente, curtindo as férias.
1: Mas que chiqueza.
0: O Loredi tá ligado, Reinaldo Gomes de Ipiranga do Norte. Vamos ouvir o áudio aqui do Reinaldo já já. Vamos ouvir um trechinho dessa música do Zezo. É Naquela Mesa. Naquela Mesa. É. Isso é o brega, Maria Antônia. É o verdadeiro brega.

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1: Bom dia, Alain e Maria.
2: Bom dia.
1: Como que aí você funciona, rapaz? Você não é uma rádio? Toca a música pra moça aí, rapaz. O Branquito lá é um índio apaixonado. Meu, essa música é boa demais. Beleza? E a minha Nando Moreno Corolla Branca até hoje não saiu pra minha esposa lá no
2: Trabalho
1: na Paris, né? Ele fala que é o Reinaldo que trabalha na Paris. Toca a música pra nós aí, Alain. Para de brincadeira, rapaz.
0: Corolla.
1: E a chuva aí vai chover logo e sorriso. Vai
2: verguear
1: tudo esse trem aí.
2: É isso aí, garoto. Não,
0: Maria. Bora, vamos esperar a chuva. O prefeito tá esperando a chuva, Maria, que ele quer economizar água.
2: Não fala mal, que eu te bato.
0: Ele quer economizar água, mulher. Essa música do Corolla Branco, ô, meu amigo Renato, vou pedir pro programador que baixar, porque a gente não tem no sistema. Se você ouvir, no caso que você vai ouvir agora, que eu vou tocar um trechinho, é pelo computador da internet. Mas o certo é a gente tocar pelo sistema aqui, ó. Quer ver?
2: A gente escuta, providencia, aí, né? A gente tenta.
0: Corolla Branco.
2: Eita,
0: música que ele...
2: Você
0: já ouviu essa música já, Maria?
2: Acho que sim.

0: que ele ofereceu essa música pra mulher dele? Não entendi. Ô, Reinaldo.
1: Você não entendeu, a mulher dos olhos castanhos, então, uma morena.
0: A mulher entrou num Corolla branco, vai saber quem que é o dono desse Corolla ele, e sumiu.
1: É ele que é o dono, rapaz.
0: Ah, ele? Ah, então
1: deve
0: tá bom.
1: Deve ter sido ele, vai.
0: Rapaz do céu, o que que é isso?
2: Bom dia, Alan. Bom dia, Maria. Bom dia pra todos. Pois é, o Franquito Lopes, a música deles é boa.
1: Olha.
2: Ele, não sei se ainda tá vivo, mas ele é índio.
0: É, ele é índio mesmo.
2: Muito boa as músicas dele.
0: Eu vi a foto dele aqui, ele tá todo de índio.
3: Bom dia, Alain e Maria Antônia. Tu tá doido com essas músicas aí, plena segunda-feira.
1: Fazer pôr o bebê
3: é
1: de novo.
3: Guta, um abraço aí pra vocês todos aí.
0: Um abraço,
3: é top,
0: Guta.
3: O programa de vocês, hein? Parabéns.
0: Obrigado, minha amiga, valeu. A Cleudes, a Guta mandou áudio. Enedina do Parque dos Poderes também. A Gina, que pediu a música do Franquito Lopes aqui, que eu falei que a audiência tá caindo, ela mandou um áudio de 30 segundos.
1: Ixi,
0: vamos correr, eu acho que ela deve estar esculhambando.
1: Bora, vamos ver.
0: Eu acho que ela deve estar falando mal
1: de Enedina?
0: Ô, minha amiga, eu falei brincando. A audiência não caiu, não. Fez foi subir. Eu gosto dessas músicas brega.
1: Ela, é a Enedina.
0: Vamos ver
1: o
0: que, ela falou. A Gina. Foi ela que pediu o Franquito. Eu falei que a audiência tinha caído. Vamos ver o que, ela falou.
4: Tá bom de fazer mesmo. Um brega, umas coisas assim. Ah. Eu amo sertanejo, eu amo essas outras músicas. Mas, nossa, tem que variar de vez em quando.
1: Não dá sexta, né? Ela dá pra fazer.
4: A vida é tão boa, gente, pra gente curtir as músicas. Não é nada de...
0: Gustavo Lima,
4: sei lá,
0: não.
4: Sem sofrência.
1: Para,

0: coisas boas.
1: Esse negócio de ficar tocando Luan Santana.
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1: Eu se eu fosse dono da rádio, ia tocar só Zé Rico, Zezé, Franquito
2: Lopes.
1: Não,
2: o Zezé
1: Lopes,
2: já toca todos os dias.
1: Ia tocar Aguinaldo Timóteo, ia tocar Aguinaldo Raiol, só essas músicas, assim. Gustavo Lima não ia nem chegar perto aqui.
2: Só o Bastão Galeno.
1: Luan Santana, não.
2: Tem que colocar o Bastão Galeno?
1: Como é que é?
2: Um cara que fala Bastão Galeno.
1: Não, você não conhece, não. Vai lá, Maria, com a frase da semente.
2: Ai, Jesus. E, Alan, tu nem me falou dos calendários hoje. Hoje tu falou mais cedo.
1: Falei mais cedo. Hoje é dia do turismo, dia mundial do turismo. Oi, sabe o que é o turismo, Maria Antônia? Turismo, né, é quando uma cidade tem pontos turísticos.
2: Aqui tem.
1: E daí o turismo trabalha em cima daquela cidade pra divulgar quais são os pontos turísticos, pra atrair pessoas de fora, né?
2: Isso mesmo.
1: E aqui o turismo aqui em Sorriso deveria ter mais...
2: Mas tem, Alan. Tem mais nas escondidas aqui, mas tem sim. Se você andar pela cidade e observar, tem sim. Porque eu fui conhecer alguns lugares aqui na cidade. Inclusive, eu até mando um abraço aqui pro seu Nelson e a Fernanda Frasson, que trabalha à frente do turismo aqui em Sorriso. Então, tem um monte de ponto aqui que a gente acha que não conhece, que não tem, e tem na cidade.
1: Turismo que movimenta, né? Aí, empresas, gera emprego também, cria oportunidades para milhões de pessoas.
2: Vocês me acompanham em rede social, tu também já viu aquele passeio que a gente fez de caiaque.
1: Ah, legal.
2: Nossa,
1: é legal.
2: Senhora, se tu vê uma área lá que eles têm bonito lá.
1: É do Alexandre, né? Do amigo Alexandre.
2: Levou um monte de gente para conhecer, eu passei turista, essas coisas assim, e foi bem legal. Então, é isso. Tem que andar para conhecer, tá? E a nossa frase diz assim: nós, seres humanos, somos como semente. A vida é como uma semente. Precisa de tempo, paciência e cuidado para florescer. Não apresse o processo. Tudo acontece no seu tempo certo. Muitas vezes, nos sentimos ansiosos, querendo que tudo aconteça rápido. Que nossos sonhos se realizem logo. Que os problemas se resolvam de uma vez. Mas a verdade é que a natureza tem seu próprio ritmo e nós também. Assim como uma planta não floresce do dia para a noite. Nossas conquistas também exigem tempo, dedicação e fé. O cada passo, por menor que pareça, é um avanço. Cada desafio, uma lição. Cada espera, uma preparação. Confie no processo, cultive o que há de bom em você. Acredite que no tempo certo tudo vai florescer, com carinho e esperança. Essa é a nossa reflexão do dia e eu vou te dizer mais. Ou seja, né, foi tudo aquilo que o Alan falou agora há pouco. Se você plantar o bem, você vai colher o bem. Ou seja, somos aquilo que plantamos na vida dos outros. No fim, as pessoas não lembrarão de tudo que dissemos, mas guardarão a forma como se sentiram ao nosso lado. Essa é a nossa reflexão de hoje.
1: Tudo bem, Maria Antônia. Falou bem, falou bonito. Então, seja a semente que vai florescer coisa boa amanhã. 8h15.
2: Simbora, que amanhã tem mais.
1: Bora! Voltando no tempo, Eric Carmen, Hungry Eyes.

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8: Sorriso agora 8h23.

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1: Estamos de volta com o Giro de Notícias. Os corpos dos empresários e moradores de Sorriso, Cleodir Darcy Barreto, 58 anos, e Iraci Leonilda Verkausen Barreto, 59, foram velados aqui no município e na noite de sábado transladados para Primavera do Leste para sepultamento. O casal morreu num grave acidente na BR-163, quilômetro 702, próximo a Lucas do Rio Verde, quando a caminhonete Amarok, em que viajava para Cuiabá, colidiu com um caminhão. A filha do casal, Cauane Barreto, de 22 anos, também estava no veículo e ficou gravemente ferida. Ela foi encaminhada ao Hospital São Lucas, onde passou por cirurgia de urgência e permanece internada na UTI. O motorista do caminhão também ficou ferido e teve atendimento médico. Causas do acidente ainda serão investigadas, com hipóteses iniciais que incluem possível mal súbito do caminhoneiro ou perda de controle do veículo devido à chuva. Essa e outras notícias logo mais às 10 horas no programa A Voz do Povo.
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8: 8h49.

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0: Ó, as mensagens aqui que estão chegando sobre falta de água, falta de luz, tá? Vão ser direcionadas pro programa Voz do Povo, tá bom? Já selecionei as mensagens aqui pra Branca. A Branca vai repassar pras meninas do jornalismo. E às 10 da manhã, a Voz do Povo, sempre ao lado do cidadão, vai estar repassando as demandas aí, que tem muita gente, Branca, que tá sem luz. E quando tem luz, tá em meia fase. E também sem água em alguns pontos da cidade. Já já, na Voz do Povo, a Marlene Maria, o Bruno, a Milena e a Raíssa vão estar lendo as mensagens aí, ok? Então, se você tem alguma demanda, 996-34-6964. Um grande abraço para você, muito obrigado pela sua audiência. E amanhã, assim, se for a vontade de Deus, às 5 da manhã, a gente tá de volta no Café e Viola e depois no Bom Dia Sorriso.

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0: Louvado seja nosso Senhor Jesus Cristo, para sempre seja louvado, queridos filhos e filhas. É segunda-feira, um dia depois da festa das Santas Chagas. Com a graça de Deus, milhares e milhares de pessoas que estiveram presentes ao longo do dia 21 ao dia 27, ontem, grandes momentos, fortes momentos de conversão, de transformação. Como é que foi o seu final de semana? O meu foi maravilhoso, com certeza. E com certeza a semana será abençoada, porque domingo com a missa é semana com a graça de Deus. Filhos amados, nós estamos no quarto dia da novena dos arcanjos. Miguel, Gabriel, Rafael, arcanjos de Deus, vem em nosso auxílio. Arcanjos do Senhor, vem em nosso socorro. Inclusive, nós estamos em plena quaresma de São Miguel, acabamos de fazer a 39º dia, o penúltimo dia, pedindo a Deus a graça da vitória pelo arcanjo Miguel. Filhos amados, povo querido, quero saudar a todos a partir da Rádio Evangelizar, de onde tudo começa. As rádios irmãs, cujos nomes cito neste momento.
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0: Saúdo a você pela TV Evangelizar, sinal digital em todo o país, em várias cidades, canal aberto, pelo YouTube, Padre Manzotti Oficial, pelos aplicativos da Associação Evangelizar é Preciso e todas as plataformas digitais. Querido povo de Deus, filhos amados, povo querido, repito mais uma vez, estamos no quarto dia da novena dos arcanjos, segunda-feira, depois da festa de Jesus das Santas Chagas. Vamos juntos, em nome do Pai, do Filho e do Espírito Santo. Amém. Naquele tempo, houve entre os discípulos uma discussão para saber qual deles seria o maior. Jesus sabia o que estavam pensando. Pegou então uma criança, colocou-a junto de si e disse-lhes: quem receber esta criança em meu nome, está recebendo a mim. E quem me receber, estará recebendo aquele que me enviou. Pois aquele que entre vós for o menor, este é o maior. João disse a Jesus: mestre, vimos um homem que expulsa demônios em teu nome, mas nós lhe proibimos, porque não anda conosco. Jesus disse-lhe: não o proibais, pois quem não está contra nós, está a nosso favor. Senhor, quanto aprendizado tivemos nesta semana das Santas Chagas, contemplando as grandes virtudes da mansidão, da caridade, atitudes de misericórdia. Quantas graças foram derramadas, quantos testemunhos foram proferidos. E hoje, Senhor, hoje, o teu santo evangelho nos ensina também, nos ensina que havia uma discussão sobre quem era o maior, e às vezes perdemos tempo, gastamos tempo com essas coisas mesquinhas. Quem é o maior? Quem é mais importante? E o Senhor, Senhor Jesus, nos falou com tanta clareza, pegando uma criança. Quem recebe uma criança em meu nome,
2: coração.
0: Quem recebe uma criança em meu nome é a mim que recebe.
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0: E quem me recebe, recebe aquele que me enviou. Senhor Deus, faça esse grande milagre. E exatamente por termos vivido tanto, tantos aspectos da tua paixão, morte e ressurreição, faça o milagre, Senhor, de compreendermos a importância do servir, a importância do segui-lo, a importância, Senhor, de sermos os menores no reino dos céus.

0: Jesus. Proclame o nome do Senhor Jesus na sua casa, no seu trabalho. Você que está começando as suas atividades, você que está dirigindo, você que está esperando um exame médico, Jesus, o teu nome tem poder. E ao teu nome todo joelho se dobra no céu, na terra, nos infernos. E toda língua proclama que Jesus é o Senhor para a glória de Deus Pai. Faça um milagre na minha vida, Senhor. O milagre da conversão. Peço também o milagre nas doenças físicas. Se você as tem, coloque diante do Senhor: Senhor, eu estou carregando essa doença física. Senhor, eu estou carregando esta doença no meu corpo. Tenho exames por fazer, cirurgia para passar. Os resultados não estão sendo promissores. Senhor, faça um milagre na minha vida. Essa angústia que entra dia, sai dia e permanece em mim. Essa tristeza que não dá trégua. Senhor, que fizeste o cego enxergar, o paralítico andar, faça um milagre, Senhor, em toda a minha vida. E na vida desta pessoa por quem estou rezando e ofereço este programa. E peço, arcanjos de Deus, vem em meu auxílio. Arcanjos do Senhor, vem em meu socorro. Repita, arcanjos de Deus, vem em meu auxílio. Arcanjos do Senhor, venham em meu socorro. Querido povo de Deus, nós só começamos este programa, só começamos. Nós temos muito ainda, partilha de vida, leitura orante, nós temos testemunhos que edificam. E eu digo mais, para você, a experiência da festa das Santas Chagas, que terminou ontem, marcou. Grave o seu áudio, 41-3221-6060, nós soltaremos aqui. Faça isso hoje, eu volto já, volte comigo.
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0: queridos irmãos e irmãs, faleceu na tarde de sábado o arcebispo emérito de Curitiba, Dom Pedro Fedalto, tendo completado 100 anos no último dia 11 de agosto. Queridos filhos e filhas, está acontecendo agora a missa de corpo presente na Catedral Basílica Nossa Senhora da Luz dos Pinhais. Mas você, de todo o Brasil, poderá acompanhar a missa que será transmitida hoje, ainda hoje, às 14 horas. Portanto, a missa está acontecendo e a missa será transmitida na íntegra, hoje, às 14 horas, para toda a Rede Evangelizar Rádio TV. Ele, que nasceu dia 11 de agosto de 1926, filho primogênito. Depois, ele entrou no seminário aos 13 anos, no seminário São José, em Curitiba. Teve sua ordenação sacerdotal em 1954, no dia 6 de dezembro. É ordenado sacerdote em 1953, na Catedral Nossa Senhora da Luz dos Pinhais. Em 1950, se torna chanceler da Cúria Metropolitana. Em 1966, torna-se bispo auxiliar de Curitiba. Em 1971, é feito arcebispo de Curitiba, como quarto arcebispo de Curitiba. E tem um governo pastoral de 33 anos à frente da arquidiocese, entre 1971 a 2004. Celebrou o jubileu de ouro sacerdotal em 2003, 50 anos. Querido povo de Deus, celebramos com grande alegria este homem que recebeu São João Paulo II em Curitiba, que realmente preparou uma grande festa para o peregrino João de Deus. Posso dizer a vocês que tenho imensa gratidão a Dom Pedro Fedalto, que em 1999 me acolheu na Arquidiocese de Curitiba. Fui pároco nomeado por ele na paróquia São José Operário em Pinhais. Em 2003, me deu como responsabilidade ser vigário episcopal da Arquidiocese de Curitiba. E para acompanhar as diversas paróquias da região leste, Dom Pedro Fedalto sempre foi um pai, um queridíssimo pai, que me acolheu sempre de braços abertos, de coração bondoso. Eu digo que tenho imensa gratidão a este homem, Dom Pedro Fedalto, que certamente no céu se torna um grande intercessor. Não medi esforços. Enquanto tinha forças, subia as escadas para gravar o programa de rádio aqui na sede da obra Evangelizar é Preciso. Por vezes eu dizia: Dom Pedro, nós iremos até o senhor. Mas ele dizia: enquanto tiver forças, eu virei gravar. E gravava o programa de rádio que ele tinha diariamente na obra Evangelizar é Preciso. Dom Pedro Fedalto, nossa imensa gratidão, carinho e afeto, e a nossa prece, que a sua alma descanse em paz juntos aos eleitos, e junto a Deus, Dom Pedro Fedalto, intercede por nós. Repito, que às 14 horas, você de todo o Brasil e fora dele, poderá acompanhar a missa de corpo presente de Dom Pedro Fedalto. Viviane, que a paz de Jesus esteja com você.
1: Bom dia, padre, sua bênção.
0: Deus abençoe. Você fala de onde, querida?
1: Eu falo de Vaiporã, Paraná.
0: E Vaiporã, Paraná. E como que você me acompanha?
1: Pela Rádio Esperança FM.
0: Minha saudação, Rádio Esperança. Por favor, palavra sua.
1: Padre, eu queria dar dois testemunhos. O primeiro é a cura do meu pai.
0: Meu pai foi
1: diagnosticado com trombose, onde do joelho para baixo ele estava com uma ferida no pé, e essa ferida já estava podre. Né? O dedinho já estava preto. Quando a gente ia fazer a limpeza, saíam os pedacinhos da pele. Então foi encaminhado ele para, foi feito todo o procedimento, né? Encaminhado ele para a Pongas para ele fazer a amputação do membro.
0: Certo.
1: Aquilo para nós foi terrível. E nesse período que ele estava aguardando a cirurgia para ser chamado, levou 30 dias.
0: Certo.
1: E nesse momento, padre, a gente já, né, faz as novenas todos os santos dias, que é sagrado, 10 horas do rádio ligado.
0: Deus seja louvado.
1: E nesse período, padre, minha mãe é uma mulher de muita fé. E ela lavava todos os dias o pé do meu pai, a ferida. Quando a gente ia higienizar ali, a minha mãe já estava com copinho de água ali para ser lavado.
0: Certo.
1: Padre, aquela ferida que estava preta, podre, morta já.
0: Sim.
1: Ela foi criando vida.
0: Meu
1: o sangue
0: Deus.
1: Foi ficando vivo. E quando fechou a ferida, saiu a cirurgia, padre. E para honra e glória do Senhor, a Jesus da Santa Chaga, a gente desmarcou essa cirurgia, porque não precisou até hoje. Ele está com o pé. Deus quiser,
0: meu
1: ele
0: Deus.
1: Vai manter o pé.
0: Realmente
1: foi,
0: um milagre. Realmente
1: foi,
0: um milagre. Sem
1: foi,
0: intervenção
1: foi.
0: Cirúrgica, com a fé, com a água benta, o
1: foi,
0: pé do
1: padre.
0: Seu pai voltou.
1: Voltou
0: com circulação e não precisou da cirurgia.
1: Não. Os quatro dedinhos, padre, já estava preto.
0: Meu
1: podre.
0: Deus.
1: Como
0: é que é o nome dele?
1: É Hamilton Castorino, padre.
0: Certo.
1: E o segundo.
0: Então diga assim: o meu pai, Hamilton.
1: O meu pai, Hamilton.
0: É o milagre de Jesus das Santas Chagas.
1: É o milagre de Jesus das Santas Chagas.
0: Amém.
1: Amém.
0: E o segundo.
1: Padre, o segundo é a cura da minha mãe. Minha mãe foi diagnosticada com esquizofrenia, padre.
0: Certo.
1: Quem conhece essa doença sabe o tão terrível ela é.
0: Sim.
1: Padre, ela ficou 29 dias em crise, padre.
0: Meu Deus.
1: Durante esses 29 dias, padre, essa doença tirou a vontade de viver dela, padre. Ela tentou o suicídio. Ela queria de qualquer forma, padre, morrer.
0: Meu Deus.
1: Foi assim, padre, cada dia foi uma coisa. Padre, cada dia a gente não sabia como que ela ia acordar. Ela teve dias de querer tirar a vida, dia de se cortar, fazer sacrifício. Ela tinha pensamentos horríveis.
0: Entendo.
1: Ela é uma mulher tão cheia de vida, padre, e ela ficou agressiva.
0: Sim.
1: Teve momentos que ela foi esquecendo das pessoas, padre.
0: Entendo.
1: Mas o mais triste, padre, o mais triste que doeu pra gente foi quando ela esqueceu de Jesus. Ela é uma mulher de muita fé, de muita oração.
0: Sim.
1: E teve assim, ela esqueceu. Ela é ministra de Eucaristia.
0: Sim.
1: Ela, no momento, ela não está servindo, né?
0: Sim.
1: Porque ela, como ela ficou bastante tempo parada, ela precisa voltar a fazer as formações.
0: Claro.
1: Mas, padre, nesse momento, nesses 29 dias, eu não deixava ela um dia sem receber Jesus.
0: Isso.
1: Então, assim, ela não sabia, padre, o que fazer com a Eucaristia.
0: Mas era
1: ela
0: fruto da doença, não era, Viviane?
1: Era, padre. Padre, ela é uma mulher de muita oração. E eu sei, padre, que ela esqueceu de Jesus. Mas Jesus não esqueceu
0: jamais
1: dela, padre. Não.
0: E como ela se encontra hoje?
1: Hoje ela está bem, padre. Mas, padre, quando deu 29 dias que ela estava em crise, e ela estava em tratamento, padre. A gente estava em acompanhamento
0: claro.
1: Com o psiquiatra, mas os remédios não faziam efeito. E quando deu 29 dias, eu era a única pessoa que acalmava ela. E nesses 29 dias ela se revoltou contra mim. Foi quando eu estava ouvindo o seu programa.
0: Filha, você continua depois do intervalo. Você pode aguardar um minutinho,
1: posso,
0: por favor?
1: Padre,
0: e
1: posso.
0: Eu volto para você concluir o seu testemunho. E volto, querido povo de Deus, com a leitura orante. Convido você a voltar comigo. Voltamos já.

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1: Depois dos dias frios, a natureza anuncia um novo tempo. É primavera, tempo em que a vida floresce, as cores se renovam e a criação revela mais uma vez a beleza de recomeçar. E assim como a natureza se transforma, Deus também nos convida a renovar a esperança e deixar florescer aquilo que Ele plantou em nosso coração. Eis que o inverno passou, aparecem as flores na terra. Que esta nova estação nos ensine a florescer na fé, cultivar a esperança e reconhecer Deus em cada detalhe da criação. Bem-vinda, primavera!

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0: Eu vou para a leitura orante, você já, por favor, vá abrindo a sua Bíblia em 1 Reis, capítulo 19, do versículo 1 seguintes. 1 Reis, capítulo 19, versículo 1 seguintes. Quero que você diga: tem algo que te tocou na festa das Santas Chagas deste ano de 2026? Grave, 41-3221-6060, mande um áudio. Mas eu estou com a Viviane, que estava contando que a mãe, 29 dias, ela teve uma crise forte de esquizofrenia, esqueceu de Jesus e com certeza Jesus não esqueceu nela. A única relação que ela tinha era com a filha e de repente ela começou a ter problemas com você. Foi isso, filha? E aí?
1: Foi, padre. Esse foi no dia 29.
0: Tá.
1: Nesse dia, padre, a gente estava ouvindo a novena, que era nesse horário das 10.
0: Certo.
1: Padre, foi quando eu não consegui conter ela. Aí eu quando ela se, né, ficou bem agitada, eu embolei ela no lençol, porque eu precisava mostrar para ela que eu precisava ter forças para segurar ela.
0: Sim.
1: E eu coloquei ela, joguei ela em cima da cama e de um grito. Falei para Deus assim: Jesus, tem misericórdia dessa tua serva, que já não tá mais ao meu alcance de cuidar dela, eu não consigo.
0: Sim.
1: Foi quando o padre, em seguida, o senhor falou assim: filha. Quando o senhor falou, filho, eu falei: será que é eu? O senhor me deu a resposta: é, filha, você mesmo. Guarde esse horário. Quando eu olhei no relógio, 10h47, padre. O senhor falou assim: guarde esse horário. Esse horário é o horário que Jesus ouviu as tuas preces. A minha mãe continuou, padre, em crise. Terminou o programa, eu dei água benta para ela e dei um calmante. Um detalhe, que ela, durante esses 29 dias, ela não dormia, padre. Ela cochilava, mesmo com os medicamentos.
0: Sim.
1: Aquele dia, padre, terminou a novena, ela dormiu mais de 2 horas, padre.
0: Meu Deus.
1: Eu falo assim, padre, que é o sono da cura. Ela dormiu mais de 2 horas. Nesse período, padre, que ela estava dormindo, eu chorei muito. Entreguei ela para Deus, porque eu não conseguia mais, padre. Eu já não dormia. Junto com ela, eu não conseguia dormir, padre. Eu tinha mais gente para ajudar, mas sabe quando...
0: Eu entendo.
1: Eu preciso ser eu cuidar. Quando ela acordou, padre, depois de 2 horas... Padre, é Deus. Ela acordou normal, padre.
0: Nossa.
1: Ela, nesse período de 29 dias, ela não tinha noção de fogo, de... Tinha que dar banho, tinha que comer, banheiro, tudo era gente. Ela levantou o padre da cama e falou assim: filho, eu preciso fazer um café pro teu irmão que vai chegar do serviço.
0: Meu,
1: e eu deixei,
0: Senhor.
1: Padre, eu deixei pra ver o que, que ela ia fazer.
0: Olha,
1: se ela ia
0: arrepiado.
1: Fazer certinho. É, padre, é Jesus. E ela fez um café, padre, perfeito. Padre, ela fez um bolo de chuva, que foi o melhor bolo que a gente já comeu na nossa vida,
0: eu
1: padre.
0: Acredito.
1: Ai, foi.
0: Oh,
1: e hoje,
0: Senhor.
1: Padre, já faz mais de 3 anos que ela não tem crise nenhuma. Eu sei que pra ciência, esquizofrenia não tem cura, mas pra Deus,
0: teve
1: tem,
0: cura.
1: Padre.
0: Teve cura.
1: Teve, padre, teve.
0: Então diga: graça recebida.
1: Graça recebida.
0: É graça testemunhada.
1: É graça testemunhada. Padre, não para aí, não. Ela é mensageira da capelinha, ela é zeladora.
0: Toca a corneta pra ela.
1: É, padre, ela é zeladora.
0: Como é que é o nome dela?
1: É Joana. E nesse período de 29 dias, a capelinha esteve com a gente.
0: Certo.
1: E ela, padre, fumou por 39 anos.
0: Nossa.
1: Começou aos 12. E quando ela se tornou zeladora da capelinha, ela parou de fumar, padre.
0: Meu
1: parou.
0: Deus, quanta graça, quanta graça.
1: Ela é uma mulher muito abençoada, padre.
0: Dê um abraço a ela por mim, dê um abraço, Viviane. Deus abençoe, gente. Eu não falei? Aqueles que trabalham por Jesus, problemas terão. A fé não é ausência da dor. Mas Deus ajuda. Um abraço, Viviane. Foi, olha, de arrepiar seu testemunho. Lá de Vaiporã, Rádio Esperança FM, Dom Carlos José de Oliveira, da Diocese de Apucarana. Bíblia aberta, cartilha de oração, gente. Primeiro Reis, capítulo 19, versículo 1 seguintes. E você tem gostado da leitura orante dos profetas? Partilha conosco, gente. O rei Acabe contou à sua esposa, Jezabel, tudo o que Elias havia feito e como havia matado a espada todos os profetas do Deus Baal. Aí ela, Jezabel, a que trouxe a idolatria para dentro de Israel, mandou um mensageiro a Elias com o seguinte recado: que os deuses me matem, se até amanhã, a esta hora, eu não fizer com você o mesmo que você fez com os profetas. Versículo 3. Elias ficou com muito medo e, para salvar a vida, fugiu com seu ajudante para a cidade de Berseba, que ficava na região de Judá. Deixou ali seu ajudante e foi para o deserto, andando um dia inteiro. Aí parou-se na sombra de uma árvore e teve vontade de morrer. Então orou assim: já chega, ó Senhor Deus, acaba agora com a minha vida. Eu sou um fracasso, como foram os meus antepassados. Elias se deitou debaixo da árvore e caiu no sono. De repente, o anjo tocou nele e disse: levanta-te e coma. Elias olhou em volta e viu perto da sua cabeça um pão amassado nas pedras e uma jarra d'água. Ele comeu, bebeu e dormiu de novo. O anjo do Senhor Deus voltou e tocou nele pela segunda vez, dizendo: levanta-te e coma, senão você não aguentará a viagem. Elias se levantou, comeu e bebeu, e a comida, versículo 8, deu força bastante para ele andar 40 dias e 40 noites até o Sinai, o monte sagrado. Palavra do Senhor, graças a Deus. Você escutou que Elias fez um grande desafio aos falsos profetas de Baal. E de fato, Javé mostrou que era o Deus verdadeiro. Elias passou ao fio da espada todos os falsos profetas, mas Jezabel, a rainha, esposa de Acabe, aquela que trouxe a idolatria para dentro do povo de Israel, disse: Elias, eu juro que até amanhã, nesse mesmo horário, você vai sofrer o destino que você deu aos meus profetas. Atenção, perceba, ele era um homem de Deus, versículo 3, mas ele teve medo. Também nós às vezes temos medo, e ele fugiu para o deserto. Foi embaixo de uma árvore, segundo a tradição, um junípero, e desejou a morte. Quantas vezes, devido a tantos problemas, pensamos que morrer é a melhor situação? E chegou a rezar, ele pediu: já chega, Senhor Deus, acaba agora com a minha vida. Eu sou um fracasso, como foram os meus antepassados. Mas Deus não ouviu o clamor. Continuamos depois do intervalo.
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0: filho, filha, grava esse texto, por favor. Passou despercebido? É 1 Reis, capítulo 19, hoje, só do versículo 1 a 8. E por que eu quero dizer grave esse texto? Porque Elias era um grande profeta, um grande homem. Mas quem disse que os grandes homens, as grandes mulheres, os próprios santos não tiveram medo? Os próprios santos não tiveram momentos de deserto? Você está passando por um deserto? Você está passando por uma depressão? Já passou por uma situação em que você disse: Senhor, eu quero dormir, mas não quero acordar. Eu estou cansado. Os problemas são demais. Eu sou um fracasso. Elias disse tudo isso. Mas perceba que Deus não ouviu o que Elias disse. Pelo contrário, Deus veio em socorro à sua fragilidade. Que coisa linda! Deus vai em socorro agora. Você que se identificou com Elias, Deus está do teu lado e está mandando anjos para te levar comida. Comida de ânimo. Levanta-te, come, mulher, homem. Você que está desistindo de viver, levanta-te, come. Ele levantou, comeu e dormiu de novo. Deus insistiu. Eu preguei quanto e quanto que Jesus das Santas Chagas está para curar nossas feridas. Durante toda a semana e de modo particular ontem, o Senhor que vem enfaixar nossas feridas, curar as nossas dores, Ele mandou o anjo de novo e disse: come, Elias, você tem uma viagem. Deus está falando para você agora, filho. Deus está falando para você. Você pode estar desanimado, desacreditado. Você pode estar cheio de depressão, de angústia, de vazio. Come. Você tem uma grande viagem. A vida é uma viagem. E o texto diz que depois que Elias comeu, ele andou 40 dias e 40 noites até o Sinai. Quando o Senhor nos alimenta, quando nos deixamos cuidar por Deus, nós temos forças. Vou repetir. Está cansado? Está pensando na morte? Está querendo desistir? Diga: Senhor, manda teu anjo trazer deste pão que vem do céu, e eu terei forças para andar 40 dias e 40 noites. Você sabe que 40 dias e 40 noites é uma jornada, é um número simbólico, mas real, até o Sinai. Senhor, eu tenho uma vida pela frente. E você consegue compreender que neste pão já está prefigurada a Eucaristia? Jesus sacramentado, que comendo verdadeiramente da carne de Jesus, do sangue de Jesus, da Eucaristia, não nos faltará forças para a vida. Escute a palavra que eu lhe digo hoje. Levanta-te, come. Você tem uma grande viagem ainda por fazer. Esta foi a leitura orante de hoje. Olha, por favor, mande para alguém. Há tantas pessoas com depressão, há tantas pessoas que estão desistindo, há tantas pessoas que são como este Elias que pede para morrer. Mande esse texto para alguém. Vai estar no final da tarde, ele condensado em um arquivo só, leitura orante. Mande para alguém. Ângela, que a paz de Jesus esteja com você, Ângela.
1: Amém, Padre. Bom dia.
0: Bom dia, Deus abençoe. De onde você fala?
1: De Palmas, no Tocantins.
0: Palmas, Tocantins. Como que você me acompanha?
1: Acompanho pela TV Evangelizar, canal 17.
0: Meu abraço e pega bem.
1: Muito.
0: TV Evangelizar, canal 17.1. Fala, Ângela, a palavra é sua.
1: Padre, eu estou ligando para pedir oração pela minha irmã, que está com uma metástase de câncer.
0: Tá.
1: Ela teve câncer há 13 anos e agora no mês de abril descobriu.
0: Sim.
1: Que ela tem uma embolia, através da embolia descobriu que ela estava com um pulmão e depois foi investigar, está na cabeça, na clavícula e no quadril.
0: Oh, meu Deus. Você pode me dizer o nome, querida?
1: Adriana Aparecida de Mello.
0: Só um minutinho. Adriana Aparecida.
1: Aparecida de Mello.
0: Anotei, filha. Levarei no altar do Senhor, com certeza, viu?
1: Tá bom, padre. Eu quero testemunhar uma graça.
0: Por favor.
1: Numa campanha passada de São Pio de Pietrelcina, o senhor mandou para os associados uma fitinha.
0: Sim.
1: Né, de São Pio. E aí, quando eu fui mês de abril, essa fitinha ficava no meu terço.
0: Certo.
1: Aí eu cheguei lá, tirei a fitinha e entreguei para ela.
0: Sim.
1: Aí um dia ela me relatou que quando ela começa a sentir dor, no quadril principalmente, ela reza e esfrega a fitinha, ela diz que a dor some.
0: Oh, bênção, filha. Sim. Então, graça recebida...
1: É graça testemunhada. Troco sim no sacristão.
0: E Ângela, rezaremos pela Adriana, tá bom? E por toda a sua família. Que Deus abençoe a Adriana de Palmas, Tocantins, TV Evangelizar, canal 17.1. Arcebispo Dom Pedro Brito Guimarães, da Arquidiocese de Palmas. Amado povo de Deus, como eu disse, nós fizemos hoje, 39º dia... a quaresma de São Miguel, pedindo a vitória. Se você não fez no YouTube Padre Manzotti, depois do programa, faça. Lembrando, quaresma de São Miguel. Filhos e filhas, quero lembrar que hoje, às 14 horas, você vai poder acompanhar a missa de corpo presente do nosso emérito arcebispo Dom Pedro Fedalto, 100 anos. Quero lembrar também que amanhã, se você não se deu conta, amanhã é dia dos arcanjos. E eu quero convidar Curitiba, região metropolitana, amanhã, ao meio-dia, voltamos ao horário normal. Amanhã, ao meio-dia, missa dos arcanjos, quarta-feira de São Jerônimo e sexta-feira dos Santos Anjos da Guarda. Mas amanhã, nós que estamos fazendo a quaresma de São Miguel, é um dia muito especial. Missa dos arcanjos Miguel, Gabriel e Rafael. Você pode acompanhar pela TV Evangelizar. Toca a corneta, sacristão. Quero lembrar a todos, dia 31 de outubro, gente, você já se preparou? Eu digo para você, momento de graças e bênçãos. 19º Evangelizar é preciso em Fortaleza, dia 31 de outubro, no aterro da Praia de Iracema. A abertura será às 12 horas, Terço Mariano, Momento Jangadeiro, Momento Jesus das Santas Chagas. Depois teremos Arquidiocese com o cantor Naldo José, às 17 horas, Santa Missa. Gente, não delegue não, não manda intenção, é você que vai levar a sua intenção. Eu digo pela festa das Santas Chagas, as pessoas vieram e voltaram com a graça de Deus. O mesmo vai acontecer no Evangelizar é Preciso Fortaleza, 17 horas, Santa Missa presidida por Dom Gregório Paixão. Eu estarei com celebrando, depois eu conduzo adoração ao Santíssimo Sacramento e o momento de evangelização. Quero lembrar que a camiseta oficial você encontra em todas as lojas Casa Pio de Fortaleza. Portanto, data marcada, dia 31 de outubro. Eu vou para o intervalo e eu volto. Quarto dia dos arcanjos, mas não esquece que amanhã é dia dos arcanjos e convido Curitiba, região metropolitana, ao meio-dia para missa especial. Voltamos já.
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Filhos queridos, hoje é aniversário de Dom Gilson Moirer, Diocese de Lages, Santa Catarina. Pode soltar aquelas imagens. Camaçari, Bahia, completando 286 anos. Temos a TV Evangelizar, canal 20.1. Essas imagens do show. Inclusive, recebi notícia que o show será transmitido na íntegra no próximo domingo. No próximo domingo, dia 4, às 22 horas. Então, já deixo avisado aí. No dia 4, às 22 horas, dia 4, no domingo. Então, você está vendo essas imagens, foi um show maravilhoso, não porque fui eu que conduzi, mas a equipe que preparou, parabéns. Padre, eu perdi o show. Então, dia 4, às 22 horas. Aniversário das rádios, 98 FM Diamantina, Minas Gerais, Cultura FM de Barreiros, Pernambuco, Maracanã, Marmaraú, Araçagi, Paraíba, Nossa Senhora da Conceição FM, Euclides da Cunha, Bahia. Povo de Deus, não perca de fazer esse finalzinho da quaresma de São Miguel. Não importa se você quebrou alguns momentos, faça hoje e amanhã é o 40º dia e a missa solene, que eu convido você ao meio-dia no santuário. Gente, eu quero dizer obrigado, Deus, e de fato, obrigado. Obrigado porque nós tivemos a festa de Jesus das Santas Chagas, que foi algo maravilhoso. Lembrando que foi a semana inteira de tantos momentos emocionantes, caravanas de todo o Brasil, milhares de pessoas, inúmeras confissões, muitos testemunhos que nós ouviremos durante toda a semana, eu digo durante todo o ano. Nós tivemos destaque muito interessante, que foi uma programação intensa de oração, missas, terços, adoração, programação cultural, dia de São Pio de Pietrelcina, show devocional de Jesus das Santas Chagas, a procissão, nunca vi tanta gente, um mar de gente, um mar em... Nossa, era algo impressionante. Eram esquinas, ruas todas tomadas. Por isso, estamos na reta final de São Miguel Arcanjo. Olha, veja a quantidade de pessoas. Dá uma olhadinha, olha para a televisão e veja, não para. Nós estamos ali com o drone e não para o número de pessoas que vieram para esta procissão. Agora imagine e multiplique em quantas graças e bênçãos do céu. Deus seja louvado. Aos poucos, eu vou contando durante o programa desta semana, quando serão os melhores momentos da Via Sacra, os melhores momentos do show. Do show eu já disse, dia 4 às 22 horas no domingo. Os melhores momentos da Via Sacra falaremos depois. Amado povo de Deus, só uma agenda que sábado que vem, dia 3 de outubro, eu estarei lá no Santuário São Francisco de Assis, que fica na rua Francisco de Rosso, Xaxim, Santuário São Francisco de Assis, presidindo o terceiro dia do Tríduo de São Francisco de Assis. Transmissão pela TV Evangelizar e você pode acompanhar pelo YouTube Padre Manzotti. 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
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E agora, amado povo de Deus, chegou a hora da novena. Arcanjos do Senhor, vem em meu auxílio. Quarto dia.

Arcanjo Gabriel, portador das boas novas, das mudanças de sabedoria, da inteligência, Arcanjo da Anunciação, trazei a palavra de Deus e que ela permaneça em meu pensar e meu agir. Fazei que eu também seja um mensageiro dos preceitos do Senhor, por palavras de bondade e solidariedade. Arcanjo da Anunciação, vinde em meu auxílio. Arcanjo Rafael, guardião da saúde e da cura, peço que os raios curativos desçam sobre mim, dando-me saúde, cura dos males do corpo e da alma. Arcanjo Rafael, guardai meu corpo, minha mente, livrando todas as doenças. Arcanjo Rafael, transformai a minha alma e o meu ser, para que eu possa sempre refletir a vossa luz. Arcanjo Rafael, curai nossas enfermidades. Arcanjo Miguel, príncipe, guardião e guerreiro, defendei-me com vossa espada, protegei-me com vosso escudo, não permita que o mal me atinja. Arcanjo Miguel, protegei-me contra os assaltos, roubos, acidentes e contra quaisquer atos de violência. Livrai-me de pessoas invejosas, negativas. Levanta teu escudo, Arcanjo Miguel, no meu lar, na minha família. Guardai meu trabalho, meus negócios e meus bens. Arcanjo Miguel, defendei-me no combate. Arcanjo Miguel, defendei-me no trabalho. Arcanjos de Deus, vem em meu auxílio. Arcanjos do Senhor, vem em meu socorro. O Senhor esteja convosco, Ele está no meio de nós. Abençoai, Senhor, a água, a roupa dos enfermos, as fotos de família, em nome do Pai, do Filho e do Espírito Santo. Amém. E eu me despeço com as imagens da festa da Santa Chagas. Se você quiser, está no YouTube Padre Manzotti. Lá, está na íntegra. Aproveite a segunda-feira e veja quanta coisa linda lá no YouTube Padre Manzotti. Evangelizar é preciso.

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1: Sorriso, alô você cidadão, alô você cidadã, queridos e queridas, sintonizados nesta potente emissora, é a Sorriso FM, é o canal 99.1, é o mais potente, mais forte, aquele que vai mais longe, né? Por esse aqui temos aqui a satisfação de iniciar mais uma edição do programa A Voz do Povo, estreando semana nova, aliás, uma semana extremamente importante, não é? Final de semana tem eleições no Brasil e a gente ainda vai falar ao longo da semana bastante sobre este tema por aqui. Segunda-feira, hoje, 28 de setembro de 2026. Hoje é o Dia Internacional do Acesso Universal à Informação. É o dia da Lei do Ventre Livre, dia também mundial de luta contra a raiva. Seja bem-vindo você, amigo, amiga, que está sintonizado nestas ondas sonoras potentes para participar também conosco pelo Fala Cidadão, o 963-46964, que já tem recado, inclusive. A gente cumprimenta você, junto com a equipe do nosso lado aqui nos estúdios, trazendo seus cumprimentos. Milena Moraes, bom dia.
2: Bom dia, Marlene. Bom dia, Bruno. Bom dia a todos os ouvintes. Uma excelente segunda-feira para nós e que nossa semana seja iluminada e produtiva. Lembrando também, você ouvinte, que nós estamos ao vivo em áudio e vídeo pelo Facebook, na página Sorriso FM 99, também na página do nosso site, que é sorrisofm99.com.br. E, é claro, você pode baixar o nosso aplicativo gratuitamente aí no seu celular pela Play Store e pela Apple Store.
1: Por aqui também trazendo seus cumprimentos na manhã, Bruno Dobrionei, bom dia.
3: Marlene, um ótimo dia para você, para Milena, todos que acompanham a programação aqui da Sorriso FM e além, é claro, das redes sociais que a Milena acabou de falar. Nós estamos ao vivo também pelas televisões, tanto pela TV Cidade Verde, no canal 12.1, afiliada à Jovem Pan, e também pela Rede TV, no canal 3.1. Então, sintonize e se mantenha muito bem informado.
1: 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Chega mais pertinho, aumenta o volume do seu rádio para acompanhar principais manchetes da Voz do Povo nesta segunda-feira.
2: Casal sorrisense morre e filha fica ferida em acidente entre caminhão e Amarok na BR-63.
3: Motorista é preso após bater carro em caminhonete estacionada e polícia encontrar arma e droga no veículo.
2: Empresário é preso após descumprir medida protetiva e ameaçar mulher com arma de fogo em Sorriso.
3: Golpe de R$424 mil. Alvo de operação é preso enquanto trabalhava na duplicação da BR-163 aqui em Sorriso.
2: Incêndio de grandes proporções é controlado após 4 horas de combate em Sorriso.
1: Todas estas e muitas outras notícias a partir de agora no programa Voz do Povo, que já está no ar para você. Para começar a semana refletindo juntos por aqui, olha, todos nós precisamos aprender a honrar quem nós somos, aquilo que nós somos, e sem permitir que a necessidade de aprovação alheia nos faça diminuir a nossa luz. Pois é, nem sempre nós vamos ser compreendidos, nem todos vão reconhecer a nossa verdade, mas isto não precisa nos fazer duvidar do nosso valor pessoal. Existe uma força silenciosa em permanecermos fiéis a nós mesmos. gente, mesmo quando o caminho mais fácil seria nos moldarmos, não é? Para caber nas expectativas dos outros. É possível ser gentil aprendendo a estabelecer limite em nossa vida. É possível ter empatia sem carregar aquilo que não pertence a nós. Dizer

0: Uma das partes, né? Pense nisso. Seja bem-vindo à Voz do Povo, espaço de reflexão, troca de informações com o Fala Cidadão Liberado. Muitos recados e reclamações, inclusive. Água e luz, né? Tá assim aqui, faltando água e faltando luz. Pois é. Já vamos falar sobre isso, mas eu vou começar trazendo informações de segurança pública daqui a pouquinho. E antes disso ainda, a previsão do tempo, que já está chegando aqui com o Bruno. Vamos ouvir.
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2: Trazendo mais informações sobre o tempo aqui em Sorriso, olha só, neste momento então, fazendo 36 graus, tempo bastante firme, bastante ensolarado neste momento. As máximas aqui em Sorriso, a máxima, né, não deve ultrapassar então a casa dos 38 graus, já a mínima não deve baixar da casa dos 24 graus. Então hoje, sem previsão de chuvas aqui em Sorriso. Então para você aí que gostaria talvez de sair durante a tarde, fazer seus afazeres, aqui em Sorriso pode ficar despreocupada ou despreocupado, porque hoje então sem previsão de chuvas aqui para nossa região.
0: Bora lá, Milena Moraes Apostos, para trazer também as cotações agropecuárias.
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3: Indicadores para esta segunda-feira. Soja disponível R$ 139,70 a saca. Milho disponível R$ 49,00 a saca. Algodão pluma R$ 131,12 a arroba. Caroço do algodão R$ 768,75 reais a tonelada. Arroz cotado em R$ 101,00 a saca, em alta inclusive. Suíno confinado R$ 5,01 o quilo. Boi gordo R$ 323,47 a arroba. Frango vivo R$ 5,60 o quilo. Ovo branco, caixa com 30 dúzias, cotado em R$ 145. Já o dólar, a última atualização às 10 horas, horário de Brasília, a moeda norte-americana estava sendo cotada em alta, no valor de R$ 5,19. A fonte é do IMEMT e AgroLink Sorriso.
0: Simbora juntos, mandaram aqui dizendo que de tarde vai chover. Deus abençoe a sua fala, que a gente quer chuva assim, que venha mansa, que venha calma, que venha tranquila, que venha, né? Que venha a chuva para aliviar um pouco essa onda de calor expressivo, inclusive com alertas, não é? Sobre a onda de calor que deve se manter até a próxima quarta-feira sobre a nossa região, infelizmente, né? Porque calor demais ninguém merece, né?
3: Só a previsão, né?
0: É, só a previsão. Vamos lá. Hoje tem sorteio, né? Vou lembrar de falar aqui. Você vai mandar para o nosso Fala Cidadão, 963469964, aquela hashtag básica, Restaurante Porto Alegre. 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Um abraço para a moçada que está lá, já com aquele feijãozinho maravilhoso no fogo, né? Comidinha, sabor de comida caseira, muito bom. Tá valendo dois almoços livres para você que mandar o seu recado até o meio-dia hoje no Fala Cidadão, hashtag Restaurante Porto Alegre, seu nome, seu contato, ok? Bora falar de segurança pública. Fim de semana começou com tragédia, infelizmente, para a comunidade sorrisense. Luto oficial, inclusive, decretado pela prefeitura pelo prazo de 3 dias, como é de praxe, em virtude da morte do casal Cleodir e Iraci Barreto. Eles foram vitimados por um trágico acidente na BR-163 no final da tarde da última sexta-feira. O Rafael Silva acompanhou toda a situação e vai relatar os detalhes.
4: O acidente que tirou a vida do casal de empresários de Sorriso, Cleodir Darcy Barreto, de 58 anos, e Iraci Leonilda Barreto, de 59, aconteceu na altura do KM-702 da BR-163, a poucos quilômetros da cidade de Lucas do Rio Verde. Cleudir e Iraci estavam em uma caminhonete Amarok. Viajavam para Cuiabá, quando se chocaram violentamente contra a lateral de um caminhão que seguia na via contrária. Na caminhonete também estava Cauane Barreto, de 22 anos, filha do casal, que ficou gravemente ferida e foi encaminhada ao Hospital São Lucas. O motorista do veículo de carga também ficou ferido e foi levado para a mesma unidade hospitalar por uma equipe da Nova Rota do Oeste.
5: Ainda não se sabe a causa concreta, se talvez ele perdeu o controle em virtude da chuva, né? Estava chovendo no momento. A gente está nesse momento de transição de seca para chuva, então acumula óleo na pista. Quando vem uma pequena chuva ali, o asfalto acaba ficando bastante liso. Então pode ter sido isso, ali uma perca de controle do veículo. Pode ter sido também um mal súbito, foi uma outra corrente que foi levantada, mas até o momento o motorista encontra-se em estado grave, então também não pôde

0: ser ouvido, né? O que nós temos até o momento são levantamentos do local, né? E a caminhonete acabou colidindo ali no meio, né? No eixo central do caminhão. Condutor e passageira que estavam na frente foram a óbito, o casal, né? E a filha também está em estado grave no hospital.
1: O chefe da PRF em Sorriso também destacou que o trecho onde o acidente aconteceu passa por obras e faz um alerta sobre os cuidados necessários, principalmente com a velocidade.
0: É lógico que a gente quer saber a causa, quem foi, mas mais do que encontrar o responsável, a gente aprender com a situação para evitar a mesma situação no futuro. Então a gente tem problemas como excesso de velocidade, falta de atenção, a gente não sabe, era uma região já próxima ali ao perímetro urbano, pode ser desatenção por celular. Então existem vários fatores que a gente precisa se conscientizar. Quem está no volante precisa ter a máxima atenção, sobretudo nesse período que nós fizemos de obra, né? Então ali era ainda um pedaço de trecho de pista simples, né? Ali ainda não está duplicado. Então trechos duplicados, trecho de pista simples, hora você trafega na pista nova, hora trafega na pista velha. A gente tem esses momentos de transição de pista e o condutor precisa ter muita atenção para não se envolver em nenhum sinistro, né? Principalmente com velocidade, a gente ressalta muito isso. Precisa andar na velocidade adequada para ter tempo de reação. A gente não consegue controlar todas as situações, mas de repente você se depara com um veículo no meio da pista ou um animal, alguma coisa, numa velocidade adequada você consegue reduzir e mesmo que venha a colidir, os danos são pequenos. Agora, se a velocidade for alta, infelizmente, é difícil de esquivar ou mesmo de evitar um dano maior.
1: Foram mais de 5 horas de trabalho entre a perícia e a remoção dos destroços. Após a conclusão, os corpos do casal foram encaminhados a um instituto médico legal e, posteriormente, liberados para os familiares. A morte de Cleudir e Iraci comoveu a cidade. A prefeitura decretou luto oficial por 3 dias. A Câmara de Vereadores publicou uma nota de pesar e amigos e familiares prestaram homenagens nas redes sociais. O casal era conhecido no ramo empresarial e atuava há mais de 19 anos em uma empresa do setor de embrenhagens. Além da atividade profissional, Cleudir e Iraci também participavam de ações sociais, como campanhas de doação de sangue. Os corpos foram velados em Sorriso e depois transladados para Primavera do Leste, onde serão sepultados. Cauane não conseguiu participar do velório dos pais. Segundo o hospital, a jovem precisou passar por um procedimento cirúrgico de urgência e segue internada na unidade de terapia intensiva.
2: Obrigada pelas informações, Rafael. O nosso pesar aos familiares e amigos, né? Bastante comoção realmente em virtude do passamento deste casal aí no final de semana registrado. E BR-163 continua demandando atenção, né? Sempre vai demandar atenção o trânsito, não tem como escapar disso. Infelizmente, a gente continua contando corpos, né? Mesmo com as obras de duplicação já extremamente avançadas, ainda há trechos em obras, como bem colocou aí a autoridade ao longo da fala. É importante muita atenção sempre.
3: Verdade, Marlene. Inclusive, as últimas informações é o quadro da Cauane, que é filha do casal, está estabilizado, mas tem bastante delicada a situação dela, justamente por conta do pulmão, né? Então, conseguiram fazer a cirurgia, porque ela teve uma hemorragia, várias fraturas, mas agora a preocupação é a questão do pulmão, né? Por conta do impacto e tudo mais, o pulmão e o rim. Então, a gente pede para que quem puder, né, manter as orações, elevar o pensamento a Deus para pedir que ela fique bem.
2: Amém. Vamos lá. São 10h17, nós seguimos acompanhando a situação, né? 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
2: Muito bem, dado o recado e eu trago mais informações. Segurança pública, várias situações registradas, entre essas as equipes do Corpo de Bombeiros que tiveram um imenso trabalho com um incêndio numa área de loteamento nesse final de semana, noite de sábado mais precisamente. O fogo consumiu restos de madeira e também de raízes e chegou pertinho de uma área verde, uma área de vegetação na região. O Rafael Silva esteve lá e traz o registro para nós.
1: O incêndio mobilizou as equipes do 5º Batalhão do Corpo de Bombeiros de Sorriso na noite do último sábado. O fogo atingiu uma área de loteamento que havia passado recentemente por limpeza. No local, havia restos de raízes e toras de madeira empilhados em diferentes pontos. Já passava das 7 horas da noite quando os militares iniciaram o combate na região próximo à MT-242, sentido à cidade de Ubiratã. As chamas haviam consumido parte do material combustível e começavam a se aproximar de uma área de vegetação, aumentando o risco de o fogo se espalhar. Para auxiliar no combate, os responsáveis pelo loteamento cederam uma máquina. O equipamento foi utilizado para revirar o material queimado e afastar os focos, impedindo que as chamas avançassem ainda mais. Além da máquina, os bombeiros utilizaram caminhões de combate a incêndio durante a ocorrência. Foram horas de trabalho até que o incêndio fosse controlado. Brigadistas também auxiliaram na ocorrência e, com o apoio de um drone, monitoraram a área do alto para identificar possíveis novos focos e garantir a segurança durante o combate. Após o trabalho das equipes, o fogo foi controlado. No local, restaram apenas cinzas e o material queimado. A área deve ser avaliada pelo setor responsável, que poderá notificar a empresa pelo loteamento. A queima irregular de vegetação e resíduos pode configurar infração e crime ambiental. E a responsabilização depende da apuração dos órgãos competentes.
2: Gente, com fogo não se brinca, pelo amor de Deus, né? Falta muito bom senso ainda no ser humano, tá doido. Não sabe que tá queimando a própria casa, não é o meio ambiente, é a nossa casa comum. Vamos para o intervalo, é rapidinho. Daqui a pouco nós vamos conversar com a secretária de Estado de Segurança Pública. A Coronel Suzane concedeu uma entrevista exclusiva à Sorriso FM nesta manhã, falando sobre avanços na segurança pública, destacando inclusive avanços no campo, segurança no campo, que para nós aqui é uma prioridade, e destacou melhorias nesses números no combate ao crime organizado, entre outras situações várias. Então fique ligado, a gente já volta com esta e outras para você.
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2: Hora 10h27, a gente segue junto por aqui na Voz do Povo com muita informação. Eu já vou para o Fala Estadão, mas deixa eu chamar aqui primeiro. A gente conversou hoje por telefone com a secretária de Estado de Segurança Pública, secretária Coronel Suzane Tamanho, e ela se dispôs a conversar com a nossa equipe para a gente dar uma atualizada em relação às informações de segurança pública. Afinal, o Sorriso é considerado uma área prioritária para a segurança pública do Estado. E a Coronel Suzane falou sobre avanços em todos os setores ligados à segurança pública. Então, vamos dar as boas-vindas a ela aos microfones aqui da Sorriso FM. Bom dia.
15: Satisfação estar falando com todos aí da região de Sorriso. Desejar uma boa segunda-feira a todos aí, iniciando mais uma semana aí. Vamos falar um pouquinho sobre segurança pública e investimentos feitos na nossa região de Sorriso.
2: Vamos lá então, secretário. O que é importante que a gente aborde e destaque nesse momento sobre o tema?
15: Perfeitamente. Só para fazer um recorte, né, da segurança pública no estado de Mato Grosso, de 2019 a 2026, o governo do estado de Mato Grosso, através do nosso ex-governador Mauro Mendes e nosso atual governador Otaviano Piveta, já fizeram investimento na ordem de 2 bilhões de reais para o aparato de segurança pública do estado de Mato Grosso, tanto na Polícia Militar, na Polícia Civil, no Corpo de Bombeiros e na Politec. Em especial, né, a gente quer destacar sempre a atuação de forma integrada das forças de segurança, das polícias, principalmente no combate às facções criminosas. Hoje a gente fala de uma segurança pública orquestrada em eixos principais e básicos. A gente fala da questão da descapitalização financeira das facções criminosas com as operações da Polícia Civil, né, intensas e grandes operações aí que fazem o desmantelamento de facções, né, e a descapitalização financeira. O que seria essa descapitalização financeira? Só para o nosso ouvinte ficar inteirado do que acontece, né? As operações, elas são bem robustas, né, com bastante provas, e aí a gente ataca principalmente o patrimônio, né, desses faccionados com grandes operações, fazendo o arresto dessas propriedades, né, para que ela volte depois em investimento para a segurança pública, né? Hoje a gente sabe, né, que grandes operações são feitas, né? Só para a gente ter um recorte aqui, em 4 meses de operações pela Polícia Civil, aí já foram praticamente 280 milhões de reais aí descapitalizado de facções criminosas. Isso a gente fala de movimentação que essas facções têm e até empresas, né? Hoje a gente percebe isso, né, a questão da criminalidade. E na Polícia Militar a gente tem um eixo muito operacional, que é o policiamento orientado pela inteligência. O que é esse policiamento orientado pela inteligência? A gente tem um levantamento prévio de todas as informações acerca dos crimes que acontecem em determinada região, em determinado município, e as operações realizadas pela Polícia Militar são focadas realmente no que é o problema. Então, a gente já teve inúmeras operações desencadeadas no estado de Mato Grosso, principalmente nas zonas quentes que a gente fala, que é a região de Cáceres, Pontes Lacerda, Sorriso, Juína, e o eixo que a gente fala da 163. Então são inúmeras operações aí, retirando de circulação criminosos, armas. E dentro do estado de Mato Grosso, uma frente muito importante é o combate ao tráfico de drogas. Hoje a gente tem uma unidade, que é o Grupo Especial de Fronteira, o GEFRON, uma unidade que faz o combate direto ao tráfico de droga. Só nesse primeiro meses do ano aqui, já fechando a conta, quase que no mês de setembro aqui, nós temos 25 toneladas de drogas retiradas de circulação. A gente sabe que a gente enfrenta um corredor aqui de drogas, né, vindo da Bolívia, né, o estado de Mato Grosso é uma rota desse corredor, e essa unidade, que é o GEFRON, ela já retirou de circulação aí 25 toneladas de drogas, somando a quantidade aí de cerca, se a gente fosse contabilizar isso em termos de números, de 320 milhões de reais. Então, uma unidade que ela atua em parceria, em conjunto até com outras instituições fora do estado de Mato Grosso, né? Então, uma unidade extremamente importante, sensível. Os investimentos nessa unidade são enormes e ainda mais pós, né, esse momento aí de tensão até na Bolívia. A gente acompanha muito lá a questão de organizações lá na Bolívia, né? A gente sabe que lá é um país produtor de drogas, então a gente faz esse enfrentamento, combate direto com o GEFRON.
2: Muito bem, a secretária falou para a gente também sobre Sorriso especificamente. Nós vamos trazer já já a segunda parte dessa entrevista feita hoje pela manhã com ela via telefone direto da capital do estado. 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
2: Hora 10h35. Vamos lá, mais um pedaço aqui com a Coronel Suzane Tamanho, a secretária de Estado de Segurança Pública, que falou com a nossa equipe hoje pela manhã, abordando agora diretamente segurança pública no município de Sorriso. A gente questionou, inclusive, em relação à segurança no campo, que é uma das prioridades, segundo ela, com bastante investimentos. Vamos ouvir.
7: Na semana passada, a gente fez, inclusive, uma reunião lá na FAMATO, né, e a expansão do Vigia Mais Agro. Qual que é o intuito da expansão do Vigia Mais Agro? Hoje a gente tem, né, o estado mais vigiado da América Latina. Hoje a gente conta com 19 mil câmeras instaladas, 22 mil distribuídas, e o fortalecimento agora é para a parte agro e rural. Qual é a meta? A meta é nós monitorarmos todas as estradas que dão acesso às propriedades rurais. Então, a gente fez uma grande reunião com sindicatos, inclusive o sindicato aí de Sorriso estava presente, né? Essa parceria do Vigia Mais Agro, né? O estado de Mato Grosso entra com os equipamentos e com a questão da armazenagem e monitoramento dessas imagens quando os veículos passam, né? Então, a gente vai fazer uma aproximação bastante grande, né, são ferramentas tecnológicas que dão um impacto direto na redução de crimes, né, a gente conversou bastante com os representantes do sindicato e a gente não está falando só das grandes propriedades, a gente está falando de todas as propriedades rurais, a gente sabe que o nosso estado é muito agro e a região aí de Sorriso também, os investimentos aí são altos, inclusive a gente está com um curso de formação de soldados acontecendo aí na região de Sorriso e também em outras regiões do estado de Mato Grosso, e essa formação por polos é extremamente importante porque esses policiais permanecerão na cidade e nas adjacências, né? A gente está tendo um polo de formação em Sinop, outro em Sorriso, então vê dada a importância que este município representa no contexto da economia do estado de Mato Grosso, né? A gente sabe que onde a economia é pujante e o estado cresce, infelizmente a criminalidade é atraída. Então as forças de segurança, elas se mobilizam. A gente inaugurou uma delegacia dedicada ao atendimento da violência doméstica, né? No estado agora, nosso governador Taviano Pivetta, logo que assumiu o seu mandato, determinou que fosse implementados a Patrulha Maria da Penha em todo o estado de Mato Grosso. A gente está fazendo o atendimento da patrulha com a Polícia Militar. Inclusive foram entregues veículos dedicados a essa atividade. Então, assim, em termos de segurança, é uma coisa muito dinâmica que não para, né? Então, os investimentos, eles continuam, né? A gente sabe dos desafios que a gente tem, né? E aí atender todo o estado de Mato Grosso é extremamente importante. E Sorriso é uma região, né? É um município que tem a sua particularidade dentro do estado de Mato Grosso. A gente entende muito bem isso. Hoje a gente consegue falar um pouco mais controladamente dos índices criminais de Sorriso. A gente passou por momentos de tensão com disputa de facções criminosas aí, mas hoje a realidade é um pouco diferente e esperamos que assim continue com os investimentos que estão sendo feitos pelo governo do estado de Mato Grosso.
2: Muito bem, a secretária ainda nos falou em relação a preparativos para a segurança nas eleições, mas a gente vai segurar essa entrevista agora, não é? Para trazer o Fala Cidadão. E oportunamente, ainda esta semana, vamos trazer essas informações. Segundo ela, só adiantando, cerca de 2 mil policiais estarão pelas ruas para garantir segurança em todos os pontos de eleições que serão realizadas eleições gerais no próximo domingo, tá? Nosso Fala Cidadão com movimento desde logo cedo por aqui. Vamos falar daqui a pouco também sobre o horário das eleições domingo, né? O povo tá pedindo aí, que tá todo mundo sem saber o que passa domingo. Já vamos falar, tá? É horário de Mato Grosso, porém adaptado a Brasília aí, tá bom, gente? Já vamos falar. Querem saber que hora abre a urna, que hora fecha a urna, enfim. Mas antes, deixa eu trazer o Fala Cidadão aqui. Tá aberto o nosso canal, produção? Um recadinho só? O povo tá brabo, bom dia.
16: Tem como vocês divulgar aí, por favor, que é a rua Lucas com a... Não, não. A rua Juara está sem energia desde ontem, ninguém dormiu. Com tanto calor, e a gente liga na Energisa, a Energisa disse que já veio arrumar, e até agora ninguém nunca veio arrumar. Já ligamos de novo e eles falaram que já vinha arrumar, outros já falam que já tinha arrumado, e até agora ninguém nunca arrumou nada. E as coisas na geladeira estragando, desde ontem à noite, às 9 horas. É a quadra toda ali. A rua Lucas ali, do Novos Campos. Por favor, faz essa gentileza.
2: Sem energia, o povo tá nervoso, né, gente? Tá nervoso o povo, tem mais gente sem luz aí. Gostaria de saber por que tá faltando água no bairro Industrial 1, fraquinho, nem sobe na caixa. Pra molhar plantas até tá difícil, diz a pessoa minha, nossa. Se pra molhar planta no chão não tem água, imagina subir na caixa, sem chance, né? Nem com bomba, que coisa. Mas daqui a pouco vou mostrar esgoto vazando, problema que nunca tem fim, não é? Outra pessoa mandou aqui, gostaria que fizesse uma reportagem sobre falta e oscilação de energia. Ontem ficamos sem luz até as 4 da manhã de hoje. Calor horrível que está fazendo. Ligávamos na Energisa, eles diziam que não tinha nada para fazer, que não tinha problema, aliás. É do Pinheiros 3. Aí é difícil, né? Aí é difícil, dizia que não tinha nada. Alô? Tá dado o recado, né, produção? Já vamos pro intervalo, a gente retorna daqui a pouco, vamos seguir com o Fala Cidadão. E tem muita coisa para falar. Vou falar de eleições também daqui a pouquinho. Você também tá na dúvida que hora você vai pra urna domingo? Então fique ligado, já vamos trazer informação sobre isso. Um instantinho só.
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2: Hora 10h47 agora.
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2: Pensa numa hora que passa voando, né? Você pensa que tem tempo, daqui a pouco já tem horário eleitoral para trazer para o pessoal. E tem muito Fala Cidadão aqui, povo reclamando extremamente, esgoto vazando nas ruas. Pedro, antes de qualquer coisa disso, eu pedi para você resgatar para a gente aí uma imagem que eu mandei direto para você no seu WhatsApp aí, para a gente mostrar o que temos que lembrar para o nosso eleitor, né? Um abraço aqui para o Maurício, o ex-vereador Maurício, que nos pediu para a gente falar um pouco a respeito disso, que parece que o povo não está sabendo que hora tem que ir votar domingo. O Rafael Silva esteve conversando com as equipes da do eleitoral, do cartório eleitoral, há poucos dias. Aí, eu não sei se chegou a abordar diretamente o horário de funcionamento das urnas. Naquele momento, o foco principal era propaganda eleitoral em rotatórias, que estava incomodando. E aí a explicação foi para que fizéssemos as denúncias pelo aplicativo chamado Pardal. Vamos ouvir essa matéria, que ela é curtinha. Depois a gente vai mostrar também a colinha eleitoral que você tem que preparar para domingo, tá?
1: Muito bom dia, Marlene. Bom dia a todos que acompanham a programação da Sorriso FM. Eu sou o repórter Rafael Silva e trago informações sobre as propagandas eleitorais que têm tirado o sono de muitos motoristas e motociclistas do município de Sorriso. Nós recebemos várias reclamações sobre este caso, onde propagandas estão atrapalhando a visibilidade em rotatórias e avenidas principais da capital nacional do agronegócio. Nós procuramos aí as autoridades, que nos repassaram o seguinte, que todos precisam baixar o aplicativo Pardal. Por lá, eles conseguem tirar fotos e vídeos e fazer as suas denúncias. Em até 24 horas, o cartório eleitoral, o setor de Sorriso, passa a investigar a situação. E se caso for encontrado alguma irregularidade, os candidatos podem responder por este ato. Mas, a princípio, é de suma importância que os eleitores que se sentirem aí lesados ou prejudicados com essas propagandas eleitorais, que eles possam, então, baixar o aplicativo Pardal, tanto para Android ou iOS, e fazer, então, a sua denúncia por lá. Ele vai colocar todos os dados, tudo que foi identificado, e imediatamente a denúncia passará a ser investigada pelo setor eleitoral aqui do município de Sorriso.
2: Obrigada, Rafael, pelas informações. Em relação ao horário de eleições e a cola recomendada para você levar para a eleição domingo, tem que levar a colinha pelo seguinte, gente, não entra com o celular na sessão de voto. Você pode até entrar na sala de votação, sim, mas lá na hora de ir para a sua urna, fica na mesa, lá onde você assina, enfim, lá é que vai ficar o seu celular. Então, não confia nisso. Ó, tá na tela aí a colinha, o modelo que você pode baixar. Isso aí é da própria Justiça Eleitoral. E os votos lá na urna estão programados nesta ordem especificamente. O primeiro candidato que você vai votar é o deputado federal, que tem 4 números, tá? Não vou fazer propaganda para ninguém aqui, não. Não se preocupa com isso, tá, gente? O segundo voto é o do deputado estadual, com 5 números, tá? Brasília, que é o distrital aí no caso, mas 5 números para deputado estadual é o segundo voto. O terceiro voto vem com 3 números, que é o voto para o senador, primeira vaga. Excepcionalmente, este ano, temos 2 vagas para o Senado, por isso que é tão mais importante ainda fazer a colinha. Segunda vaga é o quarto voto aí, com 3 números também. Então, você pode escolher 2 números de senador para votar domingo. Os 2 serão validados. O quinto voto é o do governador do estado, que tem somente 2 números, tá? E o último voto, o sexto voto na urna, é para presidente da República, também com 2 números, tá? Repetindo, então, a ordem é federal, 3 números, estadual, aliás, 4 números, né? Estadual, 5 números, senador 1, 3 números, senador 2, 3 números, governador 2 números, presidente da República 2 números também. Você leva isso num papelzinho qualquer, ou você baixa essa imagem que está na tela, para quem está em áudio e vídeo, ela está lá na Justiça Eleitoral, você pode baixar para preencher com os números dos candidatos da sua preferência, escolha pessoal aqui, tá? Sempre tem que ser assim mesmo, com respeito ao direito, não é, de votar em quem você quiser. Horário de votação, que é o que está causando preocupação em relação a essas regras. Nós seguimos o horário de Brasília, então aqui no Mato Grosso, Sorriso também, sessões eleitorais abrem às 7 horas da manhã e fecham às 4 horas da tarde, tá? Repito, abre 7 da manhã, fecha 16 horas. Quem tiver na escola de votação, local de votação, às 16 horas, dentro do pátio, vota. Depois não vota mais, entendeu? Não adianta choramingar por lá. Igual concurso público, vestibular, fechou o portão, não entra mais. Então, das 7 da manhã até às 16 horas, proibido boca de urna. Todos já sabem dessa regra, mas a gente ainda vai conversar com a autoridade ao longo da semana para reforçar isso, tá bom? Só dando esse lembretezinho em relação às eleições de domingo. Prepara a sua cola, porque o celular não vai para a sessão lá, para a urninha junto com você, para você imaginar que você vai poder votar colando do celular. E memorizar 6 números talvez não seja tão fácil, tá bom? Vai lá rapidinho.
4: Vale a pena a gente ressaltar também que enquanto o pessoal estiverem votando, no domingo nossas equipes nas ruas, aqui na rádio
2: sim,
4: também, né?
2: Sim, com certeza. Eleição com cobertura, 16h, domingo, toda a equipe reunida, né? Estaremos exatamente aqui nos estúdios com transmissão direto entre Sorriso FM e em rede também com a Rede TV para você acompanhar a cobertura das eleições com a nossa equipe que está preparando aí com muito carinho para falar de eleições, né? Todo mundo fica curioso, o que vai dar de resultado? Siga com o radinho ligado, já é costume o povo acompanhar aqui na Sorriso FM. Estaremos a postos e desde cedo o povo pelas ruas acompanhando tudo, tá bom? 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
2: Bora, 10h55. Chegou a hora, né? Abrindo para a Justiça Eleitoral. Daqui a pouquinho a gente volta 11h30 para a última meia hora do programa com muita notícia ainda. Não sai daí não, tá? Um instantinho só.
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5: E bora juntos, aqui tem muito Fala Cidadão para trazer já, vamos trazer, mas antes vou chamar Rafael Silva com matéria de segurança pública, olha só. Motorista embriagado se envolveu em acidente aqui em Sorriso nesse fim de semana. E olha que a lei seca, teve blitz sexta-feira, 17 foram levados aí, foram autuados por embriaguez ao volante. E ainda assim o sujeito aqui envolveu-se em acidente, acabou preso por tráfico de drogas e porte ilegal de arma de fogo. Vamos ouvir.
6: Um acidente de trânsito com danos materiais consideráveis na Avenida Imigrantes, próximo ao Parque Ecológico, terminou com duas pessoas feridas. Mas, durante o atendimento, a Polícia Militar fez uma descoberta. Um dos envolvidos estava com uma arma de fogo e porções de entorpecentes. Tudo começou depois que a PM foi acionada pelo SAMU para dar apoio ao atendimento da colisão entre dois veículos. Havia suspeita de que um dos condutores estivesse embriagado. As vítimas já estavam sendo encaminhadas para uma unidade médica quando os militares chegaram. Foi durante a checagem do veículo que veio a surpresa. Uma arma de fogo e duas porções de entorpecentes foram encontradas.
7: Durante as entrevistas preliminares ali, foi verificado que as vítimas já tinham sido socorridas ali pelo SAMU. E ao fazer a busca no veículo, foi localizado, né, duas substâncias de substância análoga à cocaína, uma arma de fogo, um revólver Taurus calibre .38 e diversas latas de cerveja já consumidas dentro do veículo. Diante da situação, nós deslocamos até o hospital regional, onde estariam esses dois ocupantes do veículo, onde lá encontramos, né, o condutor do veículo. Perguntado a ele sobre os materiais encontrados no veículo, ele informou ser proprietário do veículo, disse que é usuário de droga e que utiliza esse armamento para sua defesa.
8: Com relação ao teste de alcoolemia, foi feito nesse suspeito?
7: Foi ofertado ao suspeito, né, fazer o teste de bafômetro, porém ele se recusou, ao qual a gente fez o teste de recusa e também fizemos o auto de constatação de alcoolemia. Ele está preso, né, porém não pôde ser nesse primeiro momento conduzido à delegacia de polícia, tendo em vista de tanto ele quanto a namorada sofreram um trauma craniano, né? Possivelmente uma concussão, e pelo protocolo ele tem que ficar 12 horas em observação hospitalar. Posteriormente, a Polícia Civil irá deslocar para poder ratificar a voz de prisão e posteriormente encaminhamento até aqui a Delegacia de Polícia Civil.
6: O suspeito precisou ficar internado no Hospital Regional devido à gravidade dos ferimentos. Após receber os cuidados médicos, ele deve ser encaminhado à delegacia. A partir de agora, a Polícia Civil fica responsável pelas investigações.
5: Que coisa, hein, gente? Tá enrolado, moço. Vamos lá, a gente vai acompanhando tudo e trazendo para você. Eu já vou pro Fala Cidadão, mas preciso registrar aqui os parceiros primeiro. 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
4: E agora falando um pouquinho sobre a saúde dos seus olhos. 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
4: E agora falando um pouquinho sobre procura de emprego. Procura-se oportunidade de trabalho para um casal aqui em Sorriso. Ela tem experiência como cozinheira e caseira e ele tem experiência com máquinas agrícolas. Ambos têm referências, né? Então, caso você aí esteja precisando de talvez um colaborador, pode entrar em contato com o número, que é o 669-9613-1691. Repetindo mais uma vez, 669-9613-1691.
5: E olha, segue aí, valendo para você no Fala Cidadão, né? 963-469-64, dois almoços livres, sorteio daqui a pouquinho em Restaurante Porto Alegre. Manda lá, hashtag Restaurante Porto Alegre, seu nome e seu contato na mesma mensagem para facilitar o sorteador aqui funcionar e você ir pro sorteio, tá bom? Bora ouvir Fala Cidadão? Tem gente trazendo recado, muitos recados aqui,
9: bom,
5: inclusive.
9: Marlene Oliveira, queria saber o que está acontecendo com a saúde aqui da cidade de Sorriso. É o Cuiabana aqui do bairro Boa Esperança. Eu recebo muita reclamação a respeito de pedido de exame, demora para chamar as pessoas que estão precisando. Eu queria saber se o município não está tendo dinheiro para pagar os laboratórios para pessoas fazer o exame, porque tem pessoas aí que estão com exame 4-5 meses atrasado, nunca chama. Aí quando vai fazer um exame agora, a pessoa está tudo inchada, exame para 30, 40 dias. A gente queria saber o que está acontecendo com a saúde do Sorriso. Não está tendo dinheiro para fazer esse pequeno investimento ou está precisando cortar gasto e investir na saúde? Porque se gasta muito com evento e dinheiro é jogado fora. E a prioridade que é a saúde, o povo está sofrendo. Eu queria entender o porquê essa demora na questão dos exames. Então, quem está doente é prioridade. Você não pode deixar a pessoa doente ali esperando o que, que vai acontecer. Então, Sorriso, então, é uma vergonha a questão da saúde. A gente recebe reclamação todos os dias. Até mesmo na minha família tem gente precisando de exame e não chama.
5: Pois é. Fiquei sabendo, é notícia de bastidor extraoficial, né? Como diz o outro, que cortaram, parece que, ou estão para cortar, na iminência de cortar, contratos com todos os laboratórios aí que o município havia contratado e que fizeram aquele tamanho de propaganda toda, inclusive aqui vieram falar sobre que estava contratando, que não ia mais ter fila, que não sei o quê. Parece que agora acabou tudo, não é? Acabou os contratos, então não teria mais exames. Digo de novo, extraoficial. O prefeito chamou uma coletiva com a imprensa amanhã. Imagino que já que vai se pronuncia a respeito disso, que realmente o índice de reclamações em relação à saúde, demoras em filas, espera disso, daquilo, daquele outro, aumentou extremamente no que vem para nós aqui. A gente torce para que ele fale sobre isso também, entre os temas que pretende abordar nesta entrevista coletiva, já que convocou a imprensa para amanhã, tá? Tem mais aqui, deixa eu ouvir, produção. Vamos lá.
10: Bom dia, Rádio Bom dia. Sorriso, tudo bem?
5: Tudo bem.
10: É, sou morador aqui do Bela Vista,
5: sim,
10: da Rua São João, e eu queria que vocês ajudassem nós aí com a Água de Sorriso mais uma vez. Uhum. Estão passando a rede de esgoto, uma obra que é necessária para o nosso bairro, só que estamos abandonados. Eu vou mandar vídeo, foto aí da situação que está. Desde sexta-feira nós estamos no meio dessa terra aqui, ó.
5: É,
10: mandaram um caminhão pipa no sábado, eram as 9 horas para molhar, mas o calor que tá, molha rapidinho, vai embora e vira poeira de novo. Tá triste o negócio, tá difícil. Aí para ajudar, não tem uma gota de água na torneira que vem da rua. E a gente fica aí, ó, jogado no meio da poeira.
5: Vício, hein, cidadão?
11: Dirigindo não dá de escrever. Mal é tarde, vai feiar. Cuidado o vento aí.
5: Tá bom.
11: O trem vai feiar de tarde aí no Mato Grosso.
5: Cidadão estava lá no começo do programa que a gente falou da previsão do tempo, não é? O Bruno disse que não vai chover hoje e ele está dizendo que vai enfeiar o tempo. Foi isso que ele disse aqui na mensagem, que é para se preparar para a ventania. Vamos ver, né?
4: As informações são do climatempo, né? Mas se chovesse, Marlene, eu iria ficar feliz, viu? Ia ficar muito feliz.
12: Plantar, inclusive, né?
5: É. Tipo, ficou feliz de errar essa previsão de que não vai chover.
12: É, inclusive, feliz. O pessoal tá esperando pela chuva para poder terminar o plantio. Alguns lugares choveu, né, Marlene? Outros não. E aí tá tendo até um adiamento desse início
5: do plantio.
12: Por
5: a gente
12: conta
5: até
12: disso.
5: Preparou matéria já para o site Sorriso FM para tarde sobre essa questão do atraso no plantio da safra de soja, principalmente por causa da chuva que tá faltando mesmo, tá? Mais um recado, produção, depois vamos para o intervalo, pode ser?
13: Bom dia, Marlene Maria.
5: Bom dia.
13: Isso virou uma palhaçada, né? Porque
5: por
13: é político aí, não pode. Aí tem que baixar um aplicativo para poder denunciar que tá cheio de bandeirinha e banderola e porcariada e sujeira na cidade por causa dessa política aí. Tá? Aí tem que baixar aplicativo. Agora, se o cara tá ali trabalhando com comércio, botou uma plaquetinha ali que ele tem salgado para vender e tudo, tá?
5: Leva muito.
13: O que ele vende ali, sucos e salgados e coisa, que dali, aí essa plaquetinha não precisa baixar aplicativo nenhum e se cobra na faixa de R$5.000 a multa. Eu vou falar para você, viu? Isso aí, esse NIF olha, Deus que me perdoe. Deus que me perdoe, gente. Ah, vamos parar de fazer o povo de bobo, gente. Tá louco? Vamos parar. Os eleitores aí, ó, tá? Esses imundícios que tá aí fazendo sujeira na rua aí, ó. Não tem que ganhar voto, não. Tá? É sempre os mesmos. Sempre os mesmos, não larga a teta. Que palhaçada, hein? Baixar aplicativo para denunciar onde a cidade tá cheia de banderola. E tem que baixar aplicativo, porque daí eles vão levar pro cartório eleitoral, o cartório eleitoral vai analisar a situação, entendeu? E aí com isso já passou a eleição. Ah, o que é isso, gente?
5: Pois é.
13: Isso aí é tirar o povo pra bobo, né? Bom dia.
5: Bom dia, bom dia, professor. Eu concordo com tudo que ele falou, só que, tipo, o que eu posso fazer, né? Tá escrito na lei que é pra ser assim, então, se caiu um monte de denúncia, quem sabe, né? Aí o povo faz alguma coisa. Tomara que. Fazer o quê, né? O fato da gente discordar da lei não quer dizer que a gente possa descumprir a lei. Então, tem que ter esse cuidadinho aí, né? Pois é, outra pessoa mandou aqui, já vamos intervalo, produção. Só fechando aqui, em relação ao problema da saúde. Prefeito gastou demais nos eventos e agora está aí o resultado. Minha ex-inquilina está sem trabalhar por causa de machucado no braço. Médica pediu ressonância e ela não está conseguindo, não consegue nem dormir por causa de tanta dor que está sentindo. Que doideira, né, gente? Vamos para o intervalo, então? Tá sim, vamos esperar, como eu disse, amanhã foi convocada uma coletiva com a imprensa. Vamos ver se o prefeito fala sobre esses problemas que tá surgindo aí, pipocando para todo lado em relação à saúde também, tá? Voltamos já.
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2: 11h47 agora.
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2: Vamos que vamos. Minutos finais para você mandar aqui o seu hashtag Restaurante Porto Alegre, tá? Já já tem o sorteio aí, seu nome, seu contatinho na mesma mensagem. Já vamos fazer o sorteio de 2 almoços livres para você lá. Mas tem informação ainda. Segurança Pública, empresário do ramo de transportes de turismo, foi preso nesse fim de semana aqui em Sorriso. Motivo: descumprimento de medida protetiva e ameaças a sua prima com uma arma de fogo lá na Zona Leste. Rafael Silva acompanhou e relata os detalhes.
4: A polícia militar foi acionada após uma denúncia de ameaça na Zona Leste de Sorriso. A informação era de que um homem armado com um revólver calibre 38 estaria ameaçando uma mulher. E havia mais um detalhe: a vítima tinha uma medida protetiva contra o suspeito. Quando os militares chegaram ao local, foram recebidos por algumas mulheres que confirmaram a denúncia. Elas também mostraram onde o homem estava tentando se esconder, dentro de uma agência de turismo. O suspeito foi abordado e negou que estivesse armado, mas durante a busca, os policiais encontraram um revólver e várias munições. Segundo a polícia, a briga entre os familiares é antiga e começou quando eles ainda moravam em outro estado. Foi quando a vítima solicitou uma medida protetiva de urgência, mas desta vez, a discussão, por pouco, não terminou em tragédia.
5: A gente deslocou no local, fomos recebidos pelas vítimas, ao qual são familiares desse rapaz, são primos, né? Eles são primos, oriundos do estado do Maranhão, e tem ali uma desavença familiar ali, e essa prima dele tem uma medida protetiva contra ele. Porém, na data de hoje, né, ele tem um estabelecimento que é vizinho à casa da prima dele. A gente foi, informou para ele que ele estaria a menos de 50 metros do local determinado judicialmente, né? Porém, conversando com a vítima ali também, ela nos informou que na data de hoje ele foi com a arma em punho a ameaçar de morte, né? Indagamos a ele a respeito da arma de fogo. No primeiro momento ele negou ser possuidor de arma de fogo. Foi feita uma busca domiciliar, aonde eu consegui localizar uma arma de fogo calibre .38, 4 munições intactas ali dentro da gaveta do escritório dele ali. Foi dado voz de prisão e conduzido aqui para a delegacia para as medidas cabíveis.
6: Ele chegou a relatar o que teria ocorrido, o motivo dessa discussão, dessa desavença e ameaça?
5: Sim, ele falou para a gente que desde que eles moravam no estado do Maranhão, eles já tinham esse problema lá de família, lá de brigas, né? E ali, né, ele tem o estabelecimento dele ali ao lado e no outro terreno tem mais umas 3-4 casas no lote ali que todos são familiares e todos ali são brigados. O que ele poderia fazer, tendo em vista que o estabelecimento dele é vizinho à pessoa ao qual tem uma medida contra ele? E eu falei para ele que é uma ordem judicial, e ordem judicial não se discute, se cumpre. Que ele procurasse um outro local para continuar com o estabelecimento dele, porém ele estava descumprindo uma ordem judicial. Mesmo assim, ainda ele ficou ali insistindo, dizendo que foi orientado, que por ser estabelecimento dele ele podia... aonde eu novamente o orientei dizendo que ele estava descumprindo a medida protetiva. No tanto que ele recebeu voz de prisão no primeiro momento pelo descumprimento da medida protetiva e posteriormente veio a questão ficar mais agravada pela localização da arma de fogo.
2: Que coisa, hein, gente? Medida judicial a gente não discute, a gente cumpre. Vai discutir depois lá no tempo correto, no local correto, né? 11h51 agora, vai começar ou está tocando uma obra? 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
2: Sem tempo para mais nada, né? Porque o Alexandre Garcia já está na linha. Vamos para o sorteio, né, produção? Sem esquecer, o sorteador está prontinho aqui. Vamos lá.
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2: Bora lá, saindo aqui, rodou e parou o nosso sorteador, deixa eu ver onde foi que ele parou, restaurante Porto Alegre, são dois almoços livres, um para cada pessoa aqui, vamos alimentar o povo, né, para saborear essa refeição maravilhosa. Primeiro ganhador, Laura Silva de Oliveira, final do telefone é o 4772. Laura Silva de Oliveira, você ganhou aqui o seu almoço, restaurante Porto Alegre. Vamos lá de novo, rodando mais uma vez o nosso sorteador aqui. Deixa eu dar o startzinho para ver se ele para. Vamos ver onde para. Parou. Parou no final de telefone 4874. É ganhador agora, Rosália Bueno. Rosália Bueno, sorteadora aqui já está mandando um recadinho para vocês. É para passar aqui na recepção da Sorriso FM, fazer a retirada do seu Vale Brinde. Fala, Bruno.
8: Marlene, só falando um pouquinho do restaurante Porto Alegre, a Milena me levou lá, inclusive, na sexta-feira, o que eu achei bastante legal, o ambiente totalmente climatizado, Marlene. Porque opa, almoçar com calor é difícil, viu?
2: É, com esse
8: então,
2: tempinho que
8: então, eu cheguei lá, tá, é além da comida boa, um ar-condicionadozinho lá pra gente comer.
7: Geladinho,
8: além
7: de falar,
8: gostoso.
7: Aqui é tudo simplesinho, mas aqui é fresquinho.
8: É gostoso. Comida boa e... Quem ganhou mesmo, Marlene?
2: Quem ganhou? Tá aí. Milena repete pra nós.
8: A Milena repete?
9: Ah, meu Deus, não vou conseguir entender essa Laura. Não é Laura. A outra é o quê?
2: Rosália. Rosália. Laura e Rosália. O sorteador manda automaticamente aqui um recadinho. Laura e Rosália, passem aqui na recepção retirar Vale Brinde, tá? E vão lá almoçar nesse lugar fresquinho, né? Já que até quarta, pelo menos, esse calor persistente continua por aqui, não é? E a gente agradece a sua audiência, esteja você onde estiver ouvindo a voz do povo. Perdão se a gente ficou devendo alguma coisa que às vezes passa no Fala Cidadão, não é? Mas acho que deu para atender a maioria, pelo menos. O Alexandre Garcia já vem aí. A gente trabalha com a Central Técnica da Branca Moraes, o Pedro Henrique no apoio edições e imagens. Amanhã às 10 tem mais.
9: A todos vocês uma excelente segunda-feira, bom início de semana e a gente volta amanhã, se Deus quiser.
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2: E siga ligado, você está na melhor, né? Sorriso FM, Alexandre Garcia com o comentário do dia. Fantástica segunda-feira, eu desejo para você. Amanhã nos vemos, se Deus nos permitir. Até lá.
10: Pois é, ao fim desta semana, vamos votar. 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Porque o voto de cada um é importante. Está um desânimo grande na campanha de Lula. Muita gente já está apostando que... Eu não acredito que possa ter resultado já no primeiro turno. Mas muita gente que conhece o Nordeste me diz que Flávio já vai sair do primeiro turno estando na frente. E aí um segundo turno mais ou menos favorável a Flávio, porque os outros votos... Né? O Zema, por exemplo, já declarou voto em Flávio já no primeiro turno. Né? Liberou um novo para fazer isso. Caiado não... Caiado ainda deu palpite lá nessa história de Nossa Senhora Aparecida, ele vai acabar perdendo o voto, porque essa história de Nossa Senhora Aparecida é uma absoluta mentira. Né? Eu já disse que não depende de voto, ainda que fosse, né? Mas não é. Flávio nem estava no Congresso em 2007, estava no Rio de Janeiro, ou na Câmara de Vereadores ou na Assembleia Local. Não tem nada a ver com isso, com essa proposta. É uma proposta que não ia adiantar nada, porque quem declarou que Nossa Senhora da Conceição Aparecida é padroeira do Brasil foi um decreto do Papa Pio XI, em 1930. Então não tem lei brasileira que consiga derrubar decreto do Papa. Isso aí. Inventaram uma mentira sem fundo histórico, sem saber de que estão falando. E o pior é que, derrubada a mentira pelo Tribunal Eleitoral, o ministro Dino no Supremo derruba a derrubada. Como disse o editorial do Estadão, ministro Dino está trabalhando na campanha de Lula. Ele ainda continua subordinado a Lula como ministro da Justiça, como estava quando era ministro da Justiça. Aliás, ele foi votado, foi escolhido pelo Maranhão para ser subordinado aos eleitores maranhenses. Desrespeitou tudo isso. Meu Deus, como é que uma democracia vai funcionar desse jeito? Não funciona. Bom, mas eu estou falando nisso, né? Essa história das bets não me sai da cabeça. Como é que a aposta eletrônica é proibida porque faz mal para as famílias e as apostas, as 12 loterias da Caixa Econômica Federal não são proibidas? E nem precisa de medida provisória para proibir, basta dar ordem, para com isso, isso faz mal para as famílias. Essa história, como é que continua o Quina, Loto Fácil, Instantânea, Dupla Sena, Lotomania, Super 7, Mega Sena, Timemania, Loteca, Federal. Meu Deus, que mentira é essa? Que hipocrisia é essa? De umas ficam proibidas, as outras não ficam. Vai ser tiro no pé. Né? Assim como essa ridícula blasfêmia de envolver Nossa Senhora Aparecida na campanha eleitoral, né? Depois de Lula dizer que o vermelho da bandeira do PT é o sangue de Cristo, né? As religiões exigem respeito e a lei manda que se respeitem as religiões. Está na Constituição, está lá no artigo 5º, né? E Lula jurou cumprir a Constituição. Só que ele não deve ter lido, ele não sabe o que está fazendo, né? E está, como o pessoal da campanha imagina, né, da campanha de Lula, está desanimado. Até no Nordeste há esse desânimo da campanha de Lula. Bom, eu queria comentar aqui, eu falei em Nordeste, um ônibus, mais um ônibus, estava indo de Fortaleza para Palmas, se não me engano, e capotou. O ônibus está intacto, tanto que foi descapotado e está intacto. Eu até acho que ele poderia sair andando. 7 mortos lá dentro, ou lá fora, 13 feridos. Obviamente, são pessoas que estavam sem cinto. Eu vou insistir aqui, não usar cinto em ônibus é o mesmo que não usar cinto em carro, é a mesma coisa, é a mesma lei da inércia. O sujeito usa cinto para não ficar se batendo para um lado e para o outro, não sair pela janela, não ser esmagado pelo ônibus que rola. Pense nisso. De Brasília, Alexandre Garcia.
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0: Muito boa tarde para você que acompanha a programação da Sorriso FM. Eu sou o Rafael Silva e chego na área com mais uma edição do seu Resenha Esportiva nesta segunda-feira, dia 28 de setembro de 2026.
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0: CBF define datas e horários dos jogos das semifinais da Copa do Brasil. A Confederação Brasileira de Futebol confirmou ontem as datas dos jogos das semifinais da Copa do Brasil. Palmeiras e Vasco abrem a disputa no domingo, dia 1º de novembro, às 16 horas, no Nubank Park, em São Paulo. No mesmo dia, às 18h30, Grêmio e Atlético Mineiro se enfrentam na Arena do Grêmio, em Porto Alegre. No sábado seguinte, dia 7, Atlético Mineiro e Grêmio decidem uma vaga na final na Arena MRV em Belo Horizonte às 18 horas. Já no domingo, dia 8, Vasco e Palmeiras fecham as semifinais em duelo marcado para as 17 horas em São Januário, no Rio de Janeiro. Os mandos de campo já haviam sido definidos em sorteio realizado pela CBF. A final está marcada para o dia 6 de dezembro, em jogo único, no Mané Garrincha, em Brasília. Uma das novidades deste ano é a vaga do vice-campeão para a Conmebol Libertadores, ou seja, quem avançar para a final já estará garantido no torneio continental do ano que vem. Quem perder o título entrará na fase preliminar da competição, mas pode herdar a vaga direta caso o campeão já esteja garantido na fase de grupos pelo Brasileirão. Neste ano, o campeão da Copa do Brasil embolsará 78 milhões, além da premiação de fases anteriores, enquanto o vice ficará com 34 milhões de reais. Tá aí, pessoal. As semifinais, né, os jogos de ida já estão definidos. Só recapitulando aqui, ó, os jogos de ida acontecem a partir do dia 1º de novembro, tá bom? Palmeiras e Vasco se enfrentam lá no Nubank Park. No mesmo dia, Grêmio e Atlético Mineiro lá na Arena do Grêmio. Os jogos de volta acontecem no dia 7 e 8 de novembro. O Atlético Mineiro e Grêmio jogam no dia 7 na Arena MRV e no dia 8, Vasco e Palmeiras. Quem ganhar aí, né, tanto no jogo de ida quanto no jogo de volta, quem conseguir a classificação estará aí na final da Copa do Brasil, que vai acontecer lá em dezembro, no Mané Garrincha, beleza? Então tá aí. Bom, sexta-feira a gente acompanhou o jogo da nossa seleção brasileira. Amanhã, terça, temos de novo Brasil e Austrália. Bom, o técnico Ancelotti minimizou a

0: oportunidades aos jogadores que jogam menos e, né, seguir na frente, porque era um teste e também o próximo vai ser outro teste, analisou aí Carlo Ancelotti. A Austrália saiu na frente no placar em cobrança de falta de Iran Kunda, mas o Brasil conseguiu o empate no último minuto com Ryan de cabeça. A seleção volta a campo então amanhã, terça-feira, de novo contra a Austrália, e lá no sábado, dia 13, encerra então a sua participação nesta super data FIFA com amistoso contra a Índia. Sobre o esquema tático, o Carlo Ancelotti falou o seguinte: jogamos como hoje, jogamos com três meios-campistas. É uma linha que temos que seguir, vamos seguir no futuro. Às vezes jogaremos com o sistema de hoje e podemos jogar também com três meios-campistas. Por isso, são testes agora para serem aprovados. Carlo Ancelotti também falou sobre o gramado. Sem dúvida, foi difícil jogar em um campo assim e esperamos ter um campo melhor para o próximo jogo. E ele ainda falou o seguinte: sim, a equipe vai mudar um pouco, não muito para o próximo jogo contra a Austrália, mas pouco. Vamos fazer algumas mudanças para dar minutos a outros jogadores, tá bom? Então tá aí, a seleção brasileira, né, continua, né, passo a passo, caminhando, né, a passos lentos, a gente pode se dizer, para a Copa de 2030, né? O jogo de sexta-feira não foi muito bom, né, para a equipe, os torcedores não gostaram muito. O Brasil começou perdendo e apenas no último minuto do jogo, Ryan de cabeça acabou fazendo o gol de empate. Amanhã com certeza será outro jogo, será outra página e com certeza a seleção brasileira vai ganhar e vai convencer. No próximo bloco eu trago informações sobre o Campeonato Brasileiro, mas o Série B.
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0: Quem lembra dele? Jorge Jesus se declarou ao Flamengo, mas vê retorno distante, meus amigos. Bom, terminada a vitória por 2-1 de Portugal sobre a Noruega no domingo em Oslo, Jorge Jesus voltou a se declarar ao Flamengo, mas destacou que um retorno no futuro está cada vez mais distante, especialmente após assumir um projeto a longo prazo à frente da seleção de seu país. Olha o que ele diz: significa muito, talvez o melhor período da minha carreira como treinador de clubes. Foi um marco histórico, não só desportivamente, mas também sentimentalmente. A forma como os torcedores do Flamengo me abraçaram e me acarinharam nunca vou esquecer. Pensei sempre em um dia voltar ao Flamengo, mas tenho certeza de que agora as coisas se tornaram difíceis, disse o treinador, né, à ESPN. Antes do jogo também, em conversa com o repórter Gustavo Hoffmann, da ESPN, Jorge Jesus já havia desejado felicidades para o Brasil e encerrou a entrevista afirmando: força Flamengo. Jorge Jesus tem 2 jogos à frente da seleção portuguesa e venceu ambos. Estreou com 1-0 para o País de Gales, em Lisboa, e no domingo fez 2-1 nos noruegueses em Oslo, meus amigos. É isso, né? Todo flamenguista já sabe que Jorge Jesus é, né, um torcedor, é um técnico que passou e fez muita diferença e que ama o Flamengo. Só que, como ele próprio mesmo disse, o retorno está cada vez mais difícil, justamente agora que ele assumiu aí um papel importante, né, pegando a equipe do seu país para que ele pudesse então continuar, né, um projeto importante aí, jogando também, juntamente jogando, falo assim porque na beira do campo o técnico também acaba jogando junto com os jogadores, né, junto com o Cristiano Ronaldo no Portugal. Então tem muita coisa acontecendo, né, acredito que são outras páginas, são outras histórias. Depois que o Jorge Jesus sai do Flamengo, ele segue o seu caminho, o Flamengo segue o dele, e acho muito difícil esse retorno acontecer, mas tudo pode acontecer, né, meus amigos. Bom, 30ª rodada do Campeonato Brasileiro Série B. Ah, Rafael, por que você está falando da Série B e não está falando da Série A? Porque o Série A está

então, é paralisado devido à super data FIFA, tá bom? Então, no Campeonato Brasileiro Série B também está pegando fogo, tá? Durante esse final de semana, tivemos vários jogos, como, por exemplo, o Novo Horizontino e o São Bernardo ficaram no empate na última sexta-feira em 0-0. O Vila Nova venceu Londrina por 2-0. O Operário do Paraná empatou com o Ceará em 2-2. O Náutico venceu o Sport por 3-1. O Atlético Goianiense venceu o Goiás por 1-0. E o Criciúma venceu a equipe do Avaí por 3-0. Ontem, o Cuiabá perdeu, tá? Para o CRB. 3-0 para a CRB. O Fortaleza empatou com o Atlético Clube 2-2. E hoje, nesta segunda-feira, temos aí América Mineiro e Juventude. E terça-feira, Botafogo de São Paulo contra a Ponte Preta. Os primeiros colocados aí do Campeonato Brasileiro Série B é o Vila Nova, tem 54 pontos. Seguido do Fortaleza, que tem 52. O Novo Horizontino é o terceiro colocado com 51. E o Juventude tem 50 pontos, fechando então o G4. O Cuiabá sempre anda ruim das pernas, viu, meus amigos? Na décima posição, é muito longe aí da sua classificação, 43 pontos. São aí 9 pontos de distância para o primeiro colocado. Tudo pode acontecer, porque ainda restam 8 rodadas, mas vai ter que torcer por tropeços aí do Vila Nova, do Fortaleza, do Novo Horizontino. Então eu acho muito difícil o Cuiabá retornar para a Série A do futebol brasileiro no ano que vem, viu, meus amigos? Então tá aí, obrigado pelo carinho da sua audiência, esse é o resumo aí do final de semana. Amanhã, terça-feira, a gente volta com muito mais informação do mundo do esporte.

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5: Meio-dia e 24 minutos.

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4: Meio-dia e 38 minutos.

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2: Meio-dia e 51 minutos.

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10: Sorriso FM, 1:03.
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1: Oi, oi, oi, muito boa tarde, Sorriso. Segundona, meu povo, 28 de setembro de 2026. Nos últimos dias, para acabar o mês de setembro, na contagem regressiva, né? Porque nós só temos hoje, amanhã e quarta. Na quinta, acho que é isso, né? Na quinta já começa o mês de outubro. Graças a Deus, menino, o ano já foi. Simbora, rapaz. Daqui a pouquinho já é dezembro. É, tô certa. Quarta-feira já fecha o mês de setembro. Daqui a pouquinho vem chegando outubro, um novo mês. Mas enquanto o mês não acaba, bora aproveitar ele, claro. Da melhor forma, agradecendo, com alegria, com alto astral. E, claro, ligadinho com a gente aqui na 99.1. Eu sou Mônica Wagmacher, fazendo companhia pra você a partir de agora. E aí, como foi o teu final de semana? Espero que tenha sido maravilhoso e, claro, espero que tenha sido junto com a gente aqui na companhia da Sorriso FM. Desejo pra você uma semana abençoada, de muita alegria, de muita paz, uma semana de só coisa boa e, claro, uma semana ligadinho com a gente aqui na 99.1. Agradecendo sempre ao nosso Papai do Céu pelo privilégio e oportunidade de começarmos por aqui mais uma semana de trabalho, por essa tarde maravilhosa que se inicia. A você pelo carinho da sua companhia, onde quer que você esteja, minha amiga dona de casa, alô meu amigo caminhoneiro, meu amigo motorista de aplicativos, meus amigos taxistas, os amigos dos ônibus escolares, dos ônibus coletivos, bom dia pra vocês, obrigada pela companhia. Pra você, onde quer que você esteja, ligado com a nossa programação nos quatro cantos do mundo, através das nossas plataformas digitais, ótima segunda e ótima semana pra você também, tá bom? Aumenta o volume do rádio, simbora junto com a gente, porque o nosso Boa Tarde Sorriso está começando.
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1: E a gente começa com essa aqui, ó. Skank, sutilmente. Boa tarde, Sorriso.

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14: Seguimos de volta por cá na nossa tarde de segundona, menino. A tarde de segundona, não somente a tarde, né? Mas o dia, a segunda que é bruta pra muita gente. A sua segunda é segunda de preguiça ou é segunda de ressaca, menino? Pra muita gente é de ressaca, né? Mas há pra alguns também que é só de preguicinha. Conta pra mim aí, você começou a segunda com a preguiça? Ou começou a segunda com aquela ressaquinha bruta? Bora que já não é vence o leão da segunda, viu? Não desanima não, filho. Deixa a peteca cair não. É o que eu sempre digo. Eu chego por aqui começando o nosso Boa Tarde Sorriso, dizendo, olha, a semana só tá começando, a gente piscou, pronto. Já é quarta, quando chega no meio da semana, parece que voa. Daqui a pouco já é dia de TBT e já chega sexta-feira de novo. Passa ligeiro demais na conta. Quero mandar um alô pro meu amigo Gelson. Tá ligado com a gente? Boa tarde, menino. Como é que tá as coisas?
13: Oi, boa tarde, boa tarde. Aqui é o Gelson na escuta. Tá com uma moda boa pra nós aí, do Zé Neto Cristiano das Novas. Mês de outubro tá chegando e meu aniversário tá perto.
14: Oi!
13: Aí, tô ficando mais velhinho aí, graças a Deus aí. Quero um presente da rádio aí, nem que seja uma camiseta ou um boné, beleza?
14: Beleza.
13: Tamo junto. Tchau, obrigado.
14: Valeu, meu amigo. Obrigado aí pela sua companhia, pelo carinho da sua audiência aqui na Sorriso FM. Pra você e meu amigo Gels, que daqui a pouco já tá comemorando mais um de vida, né, meu filho? Já vamos desejando um parabéns adiantado pra tu, fi. E no dia do aniversário, manda uma mensagem aqui pra nós, tá bom? Pra gente mandar aí um parabéns especial pra você, tá bom, meu amigo Gelson? Obrigado pela companhia, daqui a pouquinho tem moda pra tu. Meu amigo Loredi também tá com a gente. Mônica, toca o Israel Rodolfo. Cabaré Abril, como é que é, filho? Cabaré Abril foi cedo. É o quê, menino? Obrigado pela sua companhia, meu amigo Leredi, já tem moda pra tu, viu? Meu amigo Marcelo Deodato, boa tarde, fio. Obrigado pela sua companhia, menino. Obrigada por estar sempre ligado com a gente aqui, viu, meu amigo Marcelo? Um abraço pra tu, fio. Ótima semana. Bora de moda, meu amigo Gels pediu essa daqui, ó. Pediu uma do Zé Neto Cristiano, né? Ah, vamos curtir Amor Descartável. Boa tarde.

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0: Vinícius, Magi Mistério, cantando pra você no nosso Boa Tarde Sorriso.
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0: O tempo todo com música boa pra você curtir, menino, na nossa tarde de muito calor. Aqui na cidade de Sorriso, como que tá a temperatura aí na tua cidade? Rapaz, uma lua pra cada um. E olha só, acredito que você já tenha visto aí nos noticiários, né, a respeito das temperaturas lá em cima essa semana. Como assim lá em cima, Mônica? Mário que já tá? Exatamente, gente. Uma semana de alerta aí pra você, viu? Se hidrate bastante, evite andar muito ao sol, porque as temperaturas prometem 5 graus a mais do que nós já tivemos na semana passada. Exatamente, viu? Previsão do tempo aqui pra Sorriso é... indica uma semana inicial, né? Já perceberam? Num calor com máxima chegando, acredite se quiser, a 42 e 43 graus. Com possibilidade de mudança e alívio no calor, com avanço de instabilidade nos próximos dias, tá? Hoje, por exemplo, com a mínima de 28, sol com muitas nuvens, calor intenso com mínima de 26, podendo atingir até 43 graus. Amanhã, por exemplo, dia 29, continua muito quente, com sol entre nuvens variando de 25 a 42 graus. É, aí na quarta, a partir de quarta aí, a expectativa de aumento de nebulosidade e umidade, umidade no estado de todo Mato Grosso, tá? O que pode trazer oscilações nas temperaturas e aquela grande chance de chuva isolada. Por mais que a gente esteja vendo algumas nuvens aí nos céus de Sorriso, né? Vindo pra rádio, inclusive, tinham as nuvens e eu falei, ai, chovei. Pois é, mesmo com essas nuvens, não tem, segundo a previsão do tempo, não tem nenhuma possibilidade de chuva. Muito pelo contrário, temperaturas elevadíssimas, como eu disse pra vocês aqui, chegando até 43 graus, tá? Início de semana... para fechar o mês de setembro com um calor intenso, podendo chegar até 43 graus. Então se hidrate, se cuide, passe protetor solar, evite ficar exposto ao sol, principalmente em horários de pico de calor, tá? Bora se cuidar, moçada, que hoje, amanhã, a giripoca vai piar, menino. Pensa num sol escaldante, então a gente tem que se cuidar, fazer o que dá, né? E vamos ficar na fé, na esperança, na expectativa que a partir de quarta as temperaturas começam aí a cair, a despencar e que venha aquela chuvinha boa sem nada de vento, né? Se Deus quiser. Bora seguindo por aqui com muita música boa pra você curtir. Quem vem cantar pra vocês é eles. Uma cigana leu a minha mão. Hugo Pena e Gabriel.

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2: Boa tarde. A semeadura da soja 2026/27 avançou 2,73 pontos percentuais nesta semana e alcançou 3,87% da área estimada em Mato Grosso, segundo a atualização dos indicadores do Instituto Mato Grossense de Economia Agropecuária, o IMEA, divulgado na última sexta-feira. Apesar do avanço, o ritmo está 2,10 pontos percentuais abaixo do registrado no mesmo período da safra de 2025/26, com atraso observado em todas as regiões do estado. De acordo com o analista da agricultura do IMEA, o cenário está relacionado à cautela dos produtores diante das condições climáticas. A menor disponibilidade de água tem levado os agricultores a evitar o plantio em condições consideradas inadequadas. Eu sou Milena Moraes para o Giro de Notícias.
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0: É de Brito e Samuel cantando pra você aqui na Sorriso FM, enchendo e derramando.
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0: Simbora, menina. Aumenta o volume do seu rádio e vem junto com a gente aqui na estação mais linda do ano. É a primavera, menino. Aqui é primavera, verão, outono, inverno. Sempre com o melhor da programação pra você. Pra você que tá ligadinho com a gente, chegando agora, sintonizando aqui com a melhor, ótima tarde. Uma semana incrivelmente linda pra você, pra toda a sua família. Uma semana produtiva. Simbora, que o primeiro leão do dia nós já conseguimos matar, que foi o período da manhã. O segundo dia nós já estamos quase conseguindo, né? Quase não, né? Quase não. Não é nem 2 horas ainda. Se nós não conseguirmos matar o leão de hoje, simbora fazer amizade com ele, menino. É, se não pode, que seus inimigos juntem-se com ele. Bora, não deixa a peteca cair não, que a semana só tá começando. Daqui a pouquinho a gente já vence a segundona brava e bruta pra muita gente. Toma uma água, se hidrata, como eu já disse agorinha há pouco, porque a semana promete, viu? Pelo menos hoje e amanhã, com muito calor, né? E as temperaturas sobem ainda mais quando você curte aqui a melhor, com muita música boa. Aumenta o volume do rádio, vem junto com a gente aqui pra Sorriso FM.
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0: Simbora de Vitor e Léo cantando pra você, o beijo que eu mais quis. Boa tarde, Sorriso.

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2: Então você já sabe, né? A rádio do jeito que você gosta é a Sorriso FM 99.1. Cantou pra você, Bruna Barreto, perigosa e linda. É tudo no pacote só, viu? Perigosa, porém linda. Simbora seguindo por aqui no nosso Boa Tarde Sorriso, pra você que tá chegando agora. Obrigada aí pela sua companhia, pelo carinho da sua audiência, que a sua tarde é muito mais divertida, mais animada. É, menino, com a temperatura lá em cima e subindo ainda mais, com o melhor da nossa programação, é claro, viu? Pra você, minha amiga dona de casa, que tá na lida da faxina, porque é segunda-feira, é dia de colocar tudo em ordem, de organizar. Segunda-feira é dia também de retomar as atividades físicas. Aquela famosa frase que diz assim: segunda-feira eu começo e nunca começa, menino. Segunda-feira é dia de retomar as atividades, né? Seja lá quais forem, né? Mas é retomar a academia, retomar a atividade física, o pedal, a caminhadinha, né? É na segunda-feira, é o dia oficial de retomar as atividades físicas. Há quem fica procrastinando assim como eu, fiquei um tempão, né, procrastinando. Vou voltar, segunda-feira eu volto. Demorei, mas voltei, menino. Simbora, moçada, que a segunda-feira já começou, fia. A semana já começou e começou com tudo aqui na Sorriso FM.
3: Hoje é segunda-feira! Bora lá, galera!
2: Simbora, menino! Começando a segunda-feira nessa animação toda, filho. No clima de início de final de semana, que aqui a gente não tem animação só no fim de semana, não. Já começa na segundona. Então, simbora, você acordou aí, ó, depois do seu almoço. Meio desanimado, com preguiça, não sei se vou, não sei se fico. Bora, menino! Bora acordar, filho. Desperta aí do pós-almoço. Afinal, já são 2h07 da tarde, né? Simbora que o serviço tá te esperando e os boletos, final de mês, né? Começa a aparecer no aplicativo lá do banco. Olha, tal dia vence tal boleto. Tal dia vence tal boleto. Meu Deus, vai batendo aquele desespero, né, fi? Então bora, levanta daí, sai do ar-condicionado. Eu sei que tá bom. Mas bora trabalhar que os boletos não esperam não, viu? Simbora seguindo com Raça Negra. É cheia de manias. Boa tarde.

0: Ó, já sei, viu? 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
10: Primavera. De volta porque é com a melhor. A rádio que é do seu jeito, menino. Meu amigo Josley tá ligado com a gente, sintonizado aqui na melhor. E mandou bem assim. Boa tarde, Mônica. Bora se hidratar nesse calor, né? Tô com um modão aí pra nós. De Paulo e Paulino, eu disse não. Estou dando aquela carona para a Rádio Sorriso pelas ruas de Sorriso. E ele mandou aquela fotinha assim da garrafinha tomando água de coco. Muito bem, menino. É assim mesmo que se faz, viu? Parabéns, Josley. O negócio é se hidratar mesmo, porque senão o bicho pega, né? É aquela famosa frase. Se ficar, se correr, o bicho pega. Se ficar, o bicho come. Então não tem opção, tem que se hidratar. Tomar água de coco, tomar água. Evitar e ficar exposto, né, ao sol nos horários, principalmente nos horários de pico. Ou seja, o dia inteiro. Mas não, falando sério agora. A partir das 9, acho que até umas 3, 3 e meia. Acho que é o pior horário de pico aí de sol mesmo. Então, se cuidar, usar as camisetas de manga comprida, passar protetor solar, se hidratar bastante, né? E se cuidar, meu povo, que hoje amanhã promete! Minha amiga Janiane tá ligada com a gente, falou assim, nesse calor, Mônica, animação é zero. Anima, fia! Mesmo ligada aqui na Sorriso FM, então não tá animada não, fia? Oxe, menina, bora, fia, dá uma animadinha aí, Janiane. Um abraço pra você, Geniane. Obrigada pela sua companhia, minha amiga. Um abraço pra tu. Sábado eu fui lá no Didi tomar café e tu não tava, tá, bonita? É, até esqueci de mandar mensagem na correria do sabadão. Sábado eu fui lá tomar café com o Didi. Foi eu, marido, as crianças, foi todo mundo. Levei todo mundo pra comer lá. E aí, cadê, Geniane? Cadê, Geniane? Geniane não tava lá, né, Geniane? Digo nada pra tu não, viu? Digo é nada pra tu. Meu amigo, seu Sebastião, ligado com a gente. Fala, menino, como é que tá as coisas em Tangará da Serra?
11: Boa tarde, Mônica. Boa tarde a todos os ouvintes da Sorriso. Ô, Mônica, manda pra nós aí. Do Zezé de Camargo, Luciano, Rio, Nova York. Beleza? Bom programa, ótima segunda-feira pra todos. Sebastião, Tangará da Serra.
10: Valeu, meu amigo. Obrigada pela sua companhia, viu? Pelo carinho da sua audiência sempre. Lá em Tangará da Serra, sempre curtindo a nossa programação. Já já tem moda pro senhor. Tá ligado com a gente aqui na Sorriso FM. Meu amigo Josley pediu essa daqui, então bora lá. de Paulo e Paulino, canta Eu Disse Não.

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3: Sorriso FM 2:37.
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3: É alegria todo dia, menino, aqui na Sorriso FM, a rádio do jeito que você gosta. Simbora, seguindo com a nossa programação nessa tarde maravilhosa e de muito calor nesta quinta-feira. Você que está ouvindo a gente aí nos quatro cantos do mundo, através das nossas plataformas digitais, diga para nós como estão as temperaturas aí na sua cidade. Meu amigo Sebastião já falou aqui, como que tá aí, seu Sebastião, em Tangará da Serra? Conte, menino.
6: Tá um sol pra cada um, tá quente, hein?
3: Tá um sol pra cada um, seu Sebastião. E aí, na cidade que você tá ouvindo a gente, conta pra mim. Minha amiga Toninha, como é que tá aí Nova Canaã do Norte? Conta pra mim, Toninha. Você que tá aí nos quatro cantos do mundo, como que tá a temperatura aí, menino? Já diga pra nós. Minha amiga Patrícia também, que tá lá em Santa Catarina. Santa Catarina não vai tá calor, né? Não, duvido muito. Como que tá a temperatura aí? Conta pra mim, Patrícia. Não sei aí onde você está, mas aqui, menino, é uma lua pra cada um, viu? É um solzão pra cada um, meu filho, mas simbora, vamos reclamar não. Já, já, a chuva vem, menino. Aí vem a chuva, nós vamos reclamar que tá chovendo demais, né? Aí não vale, né? Que daí Deus vai falar, você decide, o sol, a chuva. Meu amigo Rock, tá ligado com a nossa programação, tá pedindo Homem do Meu Tempo com Bruno Marrone. Boa tarde, minha amiga Mônica, toca pra nós aí a moda do Bruno Marrone. Obrigado, ótima semana abençoada para todos nós. Aquele abraço, um abraço para tu também, meu amigo Rock. Obrigada pela sua companhia, pelo carinho da sua audiência. Então, simbora com eles. Bruno Marrone, Homem do Meu Tempo.

0: Obrigado.
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2: Boa tarde. A fiscalização da 16ª edição da Operação Lei Seca terminou com 17 motoristas presos por embriaguez ao volante em Sorriso. A ação foi realizada na noite de ontem, na Avenida Tancredo Neves, nas proximidades do bairro Bela Vista, e contou com a participação de 59 agentes de diferentes forças de segurança. Durante a operação, que teve início por volta das 22 horas e 20 minutos, 130 veículos foram abordados e 17, entre carros e motocicletas, acabaram apreendidos por irregularidades. Ao todo, foram realizados 65 testes de alcoolemia e emitidos 43 autos de infração. Entre as situações, 29 por condução sob influência de álcool e outra substância psicoativa, sendo 4 mediante auto de constatação. Outros 4 condutores se recusaram a realizar o teste do bafômetro e 10 foram autuados por dirigir sem habilitação ou com documentação suspensa. Eu sou Milena Moraes para o Giro de Notícias.
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14: Simbora, seguindo por cá com a melhor aqui na Sorriso FM, na nossa tarde maravilhosa de quinta. Dizendo quinta-feira, menina. Que loucura é essa, Mônica? Rapaz, em plena segunda, dizer que é quinta, aí não. Aí eu já tô forçando a amizade. Tô dizendo que a cabeça já surtou mesmo, viu? Chamar a segunda de quinta, fia. Meu Jesus. Nem posso dizer que é o sono, né? Que eu moro até essa. Meu amigo Adilson tá ligado com a gente. Fala comigo, menino. Como é que tá as coisas, Adilson? Tudo certo, meu amigo?
0: Boa tarde, boa tarde, boa tarde, Mônica.
14: Tarde, tudo filho. Tudo bem, graças a Deus.
0: Tranquilo, segunda-feira, tudo começou novamente.
14: Graças a Deus.
0: Trabalhar.
14: Mais tá ou menos assim.
0: Sempre com Deus na frente.
14: Amém.
0: Amém?
14: Amém.
0: Mônica, toca pra mim, Mato Grosso Matias, amanhã, tá bom? Oferecer pra minhas netinhas, Maria Luísa e Heloísa. E pra minha queridíssima e linda esposa, tá bom?
14: Tá bom.
0: Deus abençoe, boa tarde.
14: Valeu, meu amigo. Obrigado pela sua companhia. Daqui a pouquinho tem uma moda de Mato Grosso e Matias pra você, viu? Obrigada aí pelo carinho da sua companhia, pelo carinho da sua audiência. Todos os dias, meu amigo Adilson, dando carona pra nós. Ligado aqui na Sorriso FM. Boa viagem, filho. Vai com Deus, viu? Ótima semana pra você, pra toda a sua família, pra tua esposa Yane, pras netinhas maravilhosas que eu tive o prazer de conhecer também. Inclusive, estão precisando voltar aqui de novo, né? Prosear aqui comigo, ficar um pouquinho aqui no estúdio. Quando quiserem, podem vir, tá bom, Adilson? Passa o recado lá pra elas, tá bom? Um abraço pra você, meu amigo. Simbora, moçada. Bora de Humberto e Ronaldo.
13: Um, dois, três, quatro.
14: Tchau, obrigado.

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0: Simbora, moçada, com o nosso Boa Tarde Sorriso. Hora certa é 3 horas e 7 minutos. Que a hora não passa, a hora voa. Minha amiga Nedina, tá ligada com a nossa programação? Como que tá as coisas, menina? Boa tarde, fia.
2: Boa tarde, Mônica. Mais uma semana começando aí.
0: Graças a Deus.
2: E os boletos correndo atrás de nós, né? Bora lá, né?
0: Bem isso aí.
2: Acho, meu irmão, que calor é esse? Manda a próxima aí, aquela uma que você sabe. Das boas, só pra iniciar a semana.
0: Valeu, minha amiga. Obrigada pela sua companhia, menina. Que calor é esse, fia? Obrigada aí pelo carinho da sua audiência, tá bom? Tá calor, Nedina, ó, mas vou dizer um negócio pra tu, fia. Tá cedo ainda, tu se controla, viu? Ainda não pode, Nedina, até porque é segundona ainda, né, fia? É, ainda tá cedo e ainda é segunda. Um abraço pra tu, Nedina. Obrigada pela sua companhia, minha amiga. Meu amigo Jamilson tá lá em Nossa Senhora do Socorro, ligado com a nossa programação, lá no Sergipe. Boa tarde pra você, Jamilson. Obrigado pela sua companhia. Meu amigo Anselmo, meu amigo gringo, como é que tá as coisas, filho? Boa tarde, tá calor aí, menino?
3: Boa tarde, boa tarde. Aqui é o Gringo, Jardim, Califórnia. Toca pra nós aí, tá ruim, mas tá bom, com Gilberto e Gilmar. E todo mundo fica atento pra quem vai votar o próximo final de semana, porque senão pode piorar ainda.
0: Ai, meu Deus do céu, gringo, tu é comédia, filho. Ô, filho, nós vamos acreditar, nós vamos acreditar que vai melhorar, né? Vamos acreditar, tá? Vamos acreditar que vai melhorar, que nós vamos ficar feliz, porque, olha, vou falar um negócio pra você, viu? Eu tô com medo, menino. Vou ser bem sincera pra tu. Quem tá com medo sou eu, viu? É, não sei o que vai acontecer. Segunda-feira nós tá por aqui, na animação total, se nós vamos tá ainda com o coração na mão. Porque pode vir segundo turno por aí, tem grande chance, né? Ou se nós vamos estar aqui meio desanimados. Não sei, meu amigo. Mas eu tô com medo, viu? Não sei tu, mas eu tô, filho. Vai dar certo, vai dar certo. Vamos na fé, né? Um abraço pra você, meu amigo. Obrigado pela sua companhia. Tá ruim, mas tá bom, menino. Cadê a música que não acho bem aqui, menino? Oxe, minha filha. Cadê, menino? Cadê a moda que meu amigo gringo pediu aqui? Agora, menino, vamos com Gilberto Gilmar. Tá ruim, mas tá bom. Boa tarde, Sorriso.
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3: Muito de vaquejada. Zé Vaqueiro e Safadão.
4: 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Uma assa, buzina. Não me acostumo com esse.

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0: Eduardo Costa, Louco Coração. Teve também Zé Vaqueiro com esse safadão, DNA do Mato. Já já tem muito mais, não sai daí não.
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9: A Europa está estudando medidas para limitar a entrada de pneus fabricados na China. A preocupação é proteger a indústria local diante do aumento das importações de produtos com preços muito competitivos. O assunto lembra o que aconteceu no Brasil anos atrás, quando medidas parecidas foram adotadas, mas não tiveram o resultado esperado. Enquanto fabricantes defenderam regras para equilibrar a concorrência, consumidores continuam atentos ao custo-benefício. Afinal, além do preço, a qualidade e a segurança dos pneus devem pesar na decisão de compra.
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0: 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Simbora, seguindo por aqui com o nosso Boa Tarde Sorriso.
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0: E bora atendendo a participação da galera que tá sintonizado com a gente aqui na 99.1. Meu amigo João Nunes tá ligado com a nossa programação. Boa tarde, Mônica. Sou o João Nunes, motorista de aplicativo. Gostaria de ouvir a música Para Brisa com Nando Moreno e Dirigindo. Ofereço para todos que gostarem aí da música. Boa tarde, meu amigo. Obrigada aí pela sua companhia, pela sua participação com a gente aqui na 99.1. Já que tem essa moda para você, viu? Obrigada aí pela companhia sempre, por dar carona para nós nas ruas de Sorriso e aonde você vai, tá bom? Obrigado pela sua companhia. Simbora, que o Michel tá com a gente, tá ligado aqui na programação da Sorriso FM da 99.1. Tá pedindo João Neto e Frederico. Simbora, moçada. Crime perfeito. Boa tarde.

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1: Ô Jorge Matheus, vamos cantar essa música juntos?
2: Deixa com a gente, Zezé de Camargo e Luciano.
1: Vai ficar bonito, hein? Eita, mano!

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2: E pela NFL, a principal liga de futebol americano no mundo, a noite de ontem, domingo, aconteceu o terceiro jogo da liga no Brasil e o primeiro no estádio Maracanã. O Baltimore Ravens venceu o Dallas Cowboys por 34 a 31, saindo vitorioso de mais uma partida da temporada regular da competição. O jogo também marcou o recorde de público da NFL no Brasil, com 72.792 torcedores no estádio. Antes do Rio de Janeiro, a liga havia passado duas vezes por São Paulo, em 2024 com 47.236 torcedores e em 2025 com 47.627 torcedores.
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16: Sorriso FM 3:51.
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16: De volta, seguindo por aqui com a melhor, é o nosso Boa Tarde, Sorriso.
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16: Meu muito boa tarde pro meu amigo Ademir. Tá ligado com a gente, cara? É uma sacanagem. Olha, Ademir, é uma sacanagem o que tu tá fazendo. Boa tarde, Mônica. Vai comer um bolo de chocolate com maracujá? É, não, ele não só escreveu, ele mandou a foto. É, gente, é a foto do bolo. Do bolo, menino, de chocolate. Com recheio de maracujá, de mousse de maracujá. Olha, meu Deus do céu, o que que a gente faz com vocês, ouvintes? O que que a gente faz? Olha, sacanagem, viu, Ademir? Palhaçada, viu? Em plena, uma hora dessa, em plena segunda-feira, na hora do café da tarde. Sacanagem o que tu tá fazendo. Boa tarde pra tu, menino. Obrigado pela sua companhia. Ele tá pedindo essa daqui, ó. Bruno Marrone, por um minuto.

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0: música bonita. Nilson Neto, participação de Luan Pereira, roteiro de casamento.
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0: Simora, atendendo a participação da galera que tá ligada com a nossa programação. A Juliana tá ligada com a gente, tá pedindo essa daqui, ó. Maiara e Maraíza, quase um casal. Boa tarde, Juliana. Obrigada pela sua companhia, pelo carinho da sua audiência com a gente aqui na Sorriso FM.

0: Dia de TBT não, mas essa foi realmente pra recordar. Quem lembra dessa aí do Roupa Nova? Música linda, maravilhosa, que inclusive fez, se eu não me engano, fez parte aí de um tema de novela. Uma novela, inclusive, bem antiga. Salvo engano, eu acho que foi, viu? Eu acho que foi até da Viagem. Eu acho que tanto a Viagem como essa música... Também fiz, as duas fizeram parte aí dessa, da trilha sonora dessa novela. Minha amiga Dona Nair, como é que a senhora tá, menina? Boa tarde, fia.
1: Boa tarde, minha querida. Tudo bom?
0: Tudo bem, a senhora?
1: Tô aqui cobrando minha música de sexta-feira, que você não rodou. Fiquei ligada aqui com você. Você não rodou minha música do sexta-feira.
0: Ô, meu Deus,
1: agora
0: deixa eu ver.
1: Agora tô passando aqui pra pedir outra aí.
0: Conte.
1: Roda aí pra mim uma do Leandro e Leonardo, pra mim, entre tapas e beijos.
0: Beleza.
1: Quero desejar uma boa tarde abençoada por Deus pra vocês aí. Tudo de bom, que Deus abençoe o trabalho de vocês.
0: Valeu, minha linda. Boa tarde, obrigada pela sua companhia, tá bom, Dona Nair? Já tá no jeito aqui, filha, pra nós tocar sua moda. Já, daqui a pouquinho... Nós já tocamos. Vamos tocar essa agora, já, então? Pra fechar, Dona Nair, pra não correr o risco de não tocar pra moda, fia. Canta, Leandro e Leonardo, entre tapas e beijos. Boa tarde, sorriso.

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0: E o Negro Solimões, Henrique Juliano.
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3: 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E você, já sintonizou também? 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
3: Então já sabe, menino, é aqui na Sorriso FM. A sua tarde fica mais divertida, mais animada. Não somente a sua tarde, né? A sua madrugada, a sua manhã, a sua tarde, a sua noite. E assim vai, 24 horas por dia, viu? Quero mandar um alô pro meu amigo Benil. Tá ligado com a gente? Fala comigo, menino.
5: E ó, que é o Benil São Mateus, depois de uma música,
3: ah,
5: O Trem Azul.
3: Ah.
5: E aí essa entre etapas, vejo com a ressaca que eu tô aqui, deu uma vontade tão grande de tomar gelado.
3: Menino.
5: Com esse calor que tá aqui, Sorriso, que aqui não tem um só. Parece que tá um só pra cada um. Tá um só pra todos, tá um pra cada um.
3: Menino, tu tá com vontade de fazer isso aqui, menino, ó. Calma, meu filho, não se aveste, que hoje ainda é segunda-feira, meu filho. Obrigada pela sua companhia, meu amigo Benito. Obrigada pelo carinho da sua audiência. Vou deixar essa moda aqui pra nossa amiga Branca tocar aqui nos modão, tá bom? Do Paradão Sertanejo pra você, tá bom, Benito? Obrigado pela sua companhia, meu amigo. Minha amiga Fernanda também tá sintonizada com a gente. Boa tarde, Fernanda. Obrigada pela sua companhia, pelo carinho da sua audiência. Quem mais tá com a gente? A Juliana, mais uma Juliana passando por aqui. Sou a Juliana, aqui do Santa Maria, gostaria de ouvir Mato Grosso Matias, Memória. Um beijo pra você aí da rádio, um abraço pra você, um beijão também, tá bom, Juliana? Aos amigos lá do Santa Maria, ligado com a nossa programação. Então, simbora, fi, essa aqui que tu pediu, vamos lá curtir ela.

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2: E a CBF definiu as datas e os horários das semifinais da Copa do Brasil. Os dois jogos de ida serão disputados no dia 1º de novembro. Palmeiras e Vasco se enfrentam às 4 da tarde no Nubank Park. E Grêmio e Atlético Mineiro jogam às 18h30 em Porto Alegre. As partidas de volta acontecem no fim de semana seguinte. Atlético e Grêmio, dia 7, às 18h, na Arena MRV. E Vasco e Palmeiras, no dia 8, às 5 da tarde, em São Januário. A final será em jogo único, no dia 6 de dezembro, no estádio Mané Garrincha, em Brasília.
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17: Sorriso FM 4:49.

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2: Simbora, moçada, porque chegou a hora da gente ir embora, menino. É, tá na hora de fechar o Até Sorriso. Ah. Mas não fique triste, não, porque já tem Branca Moraes e o Paradão Sertanejo. Com muita moda boa pra você continuar curtindo por aqui. Agradecendo sempre ao nosso Papai do Céu pelo privilégio, oportunidade de a gente começar por aqui. Começar não, finalizar, né? Mais uma tarde de trabalho. Você pelo carinho da sua companhia com a gente durante toda essa tarde. Continue ligado com a gente aqui na Melhor. Daqui a pouquinho tem um Paradão Sertanejo. E a moda continua. Tarde afora, noite adentro, madrugada fora. É 24 horas por dia com o melhor da música pra você curtir. Um beijo pra todo mundo e amanhã a gente tem encontro marcado aqui a partir das 13, tá bom? Fechando hoje com Ana Carolina. Quem de nós dois? Boa tarde, sorriso.

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5: Vamos nessa, tá aí, 5 e 6 agora.
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5: Seja bem-vindo ao nosso Paradão Sertanejo. Alô, você sintonizado aqui em 99.1. Eu, você e muita música por aqui. Segundou, bebê. Olha, vai desculpando aí que eu já estou um pouco rouca, né? É, mas vai normalizar aí durante a semana, tá bom? Um grande abraço pra você na sintonia da Super 99. Você já tá todo mundo reunido por aqui. Então vamos começar, né? Vamos começar o nosso Paradão Sertanejo, que sempre por aqui na Sorriso FM, a partir das 5 da tarde, de segunda a sexta. Não esquece de mandar o seu recadinho também, 99634-6964. Vem comigo que tem tudo de bom por aqui. Bora começar com o milionário José Rico? Paradão, véi! Essa moda é bonita, apaixonado, assim como a Sorriso é apaixonada por você.

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2: Nos últimos dias, os preços da lima ácida Taiti recuaram no estado de São Paulo diante do aumento da oferta. Segundo o CPEA da Universidade de São Paulo, a maior disponibilidade está relacionada à concentração pontual da colheita, após os valores terem atingido no início de setembro os maiores patamares deste ano. A expressiva valorização observada no início de setembro esteve relacionada principalmente à oferta bem restrita.
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11: Muito bem, são 5h33 agora. Bora de moda, porque aqui é desse tipo. Alô, Ronácio. Alô, Branca. Boa tarde, minha amiga. Estamos em Sorriso, na casa do meu filho, Alessandro e Marília. Menino, tu tá aqui em Sorriso. Cadê a comadre? Vem junto também, né? Claro, né? Mãe, rapaz. Olha só. Eita, rapaz, ótima semana abençoada, amém. Que bom, obrigada, você também. Que Deus te abençoe, que bom. Alô, pessoal que tá sempre com a gente. Quem mais? Boa noite, Branca, segundou. Ah, e nós tá ouvindo Paradão, manda um modão pra nós. É o nosso amigo Fernando, sabe de onde? Lá de Rio Verde, no Goiás. Sim, senhor, meu bem, lá no Rio Verde, no Goiás. Você pensa que tem moda aqui pra ele, ó. Tem moda aqui, ó.

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3: E o Corinthians recebeu uma proposta de 120 milhões por um ano da Fatal Model para assumir o patrocínio Master da camisa no lugar da Casa de Apostas Esportivas, que é a patrocinadora atual. A oferta acontece após a medida do governo que proíbe a operação e a publicidade das casas de apostas no Brasil, afetando diariamente o atual contrato do clube. A Casa de Apostas Esportivas paga 150 milhões fixos por ano ao Corinthians, podendo chegar a 200 milhões com bônus. A Fatal Model já mantém uma parceria com o Corinthians por meio da Fatal Fans, que estampa o calção do time masculino, em um contrato de 22 milhões até o fim de 2027. A proposta de 120 milhões, porém, seria um novo acordo, separado do contrato atual.
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5: Vamos lá, porque eu já voltei. Hora certa para você, 5h52. Alô, meu compadre Lalau Santos. Música que é a cara de meu compadre. Não tem como tocar essa moda e não lembrar de meu compadre Lalau Santos.

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0: Menino do céu, vou embora pela hora certa. Vamos lá, são 6:08 agora. Os melhor, meu irmão, os melhor estão por aqui, ó, ó, ó. Ó. É nada! Aô, meu compadre Rubem! Meu compadre, manda aqui um áudio!
8: Aô, comadre Branca, boa noite!
0: Boa noite! Comadre
8: Branca, gostava de tocar pra nós aquela moda João Boadeiro, Moreno e Moreninho. Essa moda eu vou mandar pra todos os guarda noturno. Mandaram pro seu Zé lá no Cheio do Sul, mandaram pro Cláudio e a Dona Mira, mandaram pro Jorge Nardi. E essa moda vai pra você também, que é uma ótima e uma grande locutora. locutora. Valeu, comadre. Um abraço, uma ótima noite.
0: Um abraço, meu compadre. Então vamos fazer o seguinte, eu vou deixar Chitãozinho Chororó pra depois de Morena e Moreninho. Oh, aqui não, Xexenha.

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0: Bora, bora, bora, bora! Um pouquinho rouca, mas não tem nada não. Vamos assim mesmo. 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
2: Rapaz, pensa num negócio ligeiro, rapaz. Eu não fico esperto aqui, hein? 6h23, é sucesso em dose dupla chegando pra você.
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0: Bora, bora, bora, bora! Hora certa, né, Branquita? Chega mais, chega mais! São 6h38. Eita, que o trem aqui tá bonito demais! Vambora ver o que a nossa querida Natalina tá mandando por aqui. Natalina!
7: Noite, Branquela!
0: Noite!
7: Quero uma música mais ou menos parecida com essa.
0: Com essa
7: manda
0: qual?
7: Pra nós aqui no Alto Celeste.
0: Com essa qual, mulher?
7: Senão não vou levar as amoras pra você.
0: Como assim? Com
7: um cheiro só linda.
0: Qual essa? Não tô entendendo. Com essa. Falou com essa. Não entendi não, hein?
8: Boa noite, Branca. Aqui
0: boa
8: é o
0: noite.
8: Gringo do Jardim Califórnia.
0: Fala, Gringo.
8: Vindo ali malhar um pouco hoje, porque já temos cansado que chega e dá uma malhadinha.
0: É, claro,
8: na
0: né?
8: Na academia. E toca pra nós aí com o Sérgio Reis, Menino da Porteira.
0: Ah, rapaz, Menino da Porteira. Mas antes temos aqui Daniel, tá? Que vai pra baixinha e pra Estezinha. Ô, Estezinha!

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Tu já pensou, rapaz, tu mandar aqui um recadinho pra gente no nosso WhatsApp e eu tocar a música que pediu? 6h51. Alô, Marcelo Deodato. Alô, alô, boa noite, menino.

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1: E já voltamos, porque nós somos desse tipo. São 7h03 agora. 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
1: Segundo!

0: Os grandes sucessos passam por aqui, viu? Muito, muito boa noite pra você. Vamos de intervalo? Eu volto já já, não sai daí, tem muito mais música por aqui. Vai preparando aí o coração, tá? Coração, psicológico, emocional. Vai equilibrando por aí que daqui a pouco teremos o nosso modão chonado. Mas eu já tô avisando antes que é pra você, né, se preparar.
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0: Mas já, rapazinho, eu falo pra vocês, fica atento, porque não passa batido o trem aqui.
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0: 7:18, hora de quê, de quê, de quê, de quê? É hora do nosso sucesso em dose dupla. Ô, rapaz, alô Noelissa bonita, um beijo pra você, cheirosa, um beijo. Chique demais, né? Vamos de música, vambora.
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19: É desse tipo, e vamos de moda. Será que o Marcelo Deodato ainda tá assuntando nós? Eu mandei essa moda aqui pra ele, ó.

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18: Já voltei, hein? Não se apoquente, não. Não se apoquente, não, que eu já tô de volta. 7h45. Vocês estão cuidando aí do coraçãozinho de vocês? Daqui a pouco tem modão chonado, hein?

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2: E estamos de volta. Vambora, vambora, vambora, porque tem o nosso modão chonado.
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